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1: 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É preciso uma certa coragem para fazer coisas lendárias. Uns nascem para ser seguidores e outros nascem.

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1: Tu não estás vestida, tens aula de condução, isto não tem graça nenhuma. A sério, isto não tem graça nenhuma. 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
1: Olá e sejam muito bem-vindos ao Speak Corner, onde desbloqueamos as fronteiras linguísticas para as tuas aventuras pela Europa. Este mês viajamos até ao coração da Europa para descobrir um país conhecido pela sua elegância, história e tradição, a Áustria. Com cidades cheias de charme como Viena, paisagens alpinas de cortar a respiração e uma forte herança cultural ligada à música clássica, a Áustria é um destino que combina natureza, arte e tradição de forma única. Foi também o berço de grandes compositores como Mozart e Strauss e continua a ser um ponto de referência para a cultura europeia. Mas a Áustria não vive só de história, é também um país onde o dia-a-dia reflete organização, qualidade de vida e um forte apreço por momentos simples como uma pausa num café tradicional. Aliás, a cultura dos cafés vienenses é tão importante que faz parte do património cultural do país. E claro, falar da Áustria sem mencionar a gastronomia seria impossível. Desde pratos reconfortantes e sobremesas icónicas, há muito para descobrir à mesa. E é por isso que a expressão desta semana é perfeita para começares esta viagem. A expressão desta semana é
2: Was ist eine typische österreichische Mahlzeit?
1: Que significa qual é a comida tradicional da Áustria, em alemão com a variante austríaca. Agora imagina que estás num restaurante típico em Viena, rodeado por um ambiente clássico e acolhedor. Queres provar algo autêntico, mas não sabes por onde começar. Então perguntas, qual é a comida tradicional da Áustria? Provavelmente vão sugerir-te pratos como o famoso Wiener Schnitzel, o Tafelspitz ou até uma deliciosa fatia de Schafstorte para sobremesa. Vamos repetir juntos?
2: Was ist eine typische österreichische Mahlzeit?
1: Agora, numa versão mais lenta.
2: Was ist eine typische österreichische Mahlzeit?
1: Com esta expressão, estás pronto para explorar os sabores austríacos e mergulhar ainda mais na cultura local. E por hoje é tudo. Continua connosco no SoundCloud da tua Rua FM para mais expressões úteis nesta aventura linguística pela Áustria. Até à próxima!
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4: Olá, Portugal aderiu ao projeto europeu há 40 anos e esta data é partilhada com a vizinha Espanha. Hoje temos a Carolina Ramos Neves, que foi estagiária de Schuman no Parlamento Europeu. Olá Carolina, gostaria de perguntar se gostarias de te apresentar, se gostarias de revelar a tua idade, de onde vens, algumas informações básicas.
5: Olá, então meu nome é Carolina Neves, tenho 23 anos e sou natural de Pombal, Leiria. Sou licenciada em Línguas Modernas com Menores-Estudos Europeus pela Faculdade de Letras da Universidade de Coimbra e recente mestre em Tradução e Comunicação Multilingue pela Escola de Letras, Artes e Ciências Humanas da Universidade do Minho. Ainda estou a fazer estágio Schuman até ao final de abril e foi o meu interesse ávido pelas línguas e por esta dinâmica das instituições europeias, pelos assuntos europeus que me trouxe até aqui a Luxemburgo para fazer um estágio no Parlamento Europeu.
4: E para ti, atualmente, como estagiária no Schuman, o que é que significa a União Europeia?
5: Significa estar no coração da política, das decisões e da própria democracia. Creio que a palavra-chave aqui também é a responsabilidade, porque o trabalho que fazemos enquanto tradutores, enquanto estagiários na área da tradução, tem impacto na vida de cerca de 450 milhões de cidadãos, portanto acaba por elevar aqui um bocadinho o nível de responsabilidade. Significa oportunidades, aprendizagem, contacto com pessoas. Significa que somos parte de algo que é muito maior do que nós, pelo menos eu sinto-me assim. E claro, significa fazer parte deste projeto europeu de forma tangível e contribuir para o mesmo.
4: Disseste ainda agora que convives com as decisões que fazes no Parlamento Europeu e eu pergunto como é que é o teu dia-a-dia?
5: Ora, o dia-a-dia enquanto estagiária é super dinâmico e confesso que nunca é aborrecido, pelo contrário. Quando chegamos na fase inicial, temos imensa formação, imensas palestras, workshops, portanto, tudo o que é necessário para que nos possamos ambientar e ganhar algumas ferramentas de trabalho. Com o passar do tempo, começamos a trazer diferentes tipos de texto, começamos a conhecer mais pessoas, criar mais relações. Confesso que a minha parte favorita do dia-a-dia é quando faço aquelas pausinhas de café ou para almoço e passo pelos corredores a ouvir diversas línguas, estar imersa em diversas culturas. Para mim essa parte é mais especial e embora o dia-a-dia de um estagiário seja sobretudo no Parlamento, eu acho que é importante referir que o dia-a-dia de um estagiário não termina aí. Há sempre eventos criados por e para estagiários no final do trabalho e acho que é uma forma super incrível de construirmos relações informais com os estagiários, conhecer mais pessoas, mais oportunidades e abrir um bocadinho os nossos horizontes.
4: E a relação com os outros estagiários, mesmo deles sendo de outros países?
5: Sim, na verdade é precisamente o facto de eles serem de outros países que torna isto tudo muito mais especial. Aliás, eu nunca pensei inicialmente que seria possível construir amizades com pessoas de toda a parte da Europa. Nunca pensei que 5 meses fossem suficientes para construir amizades tão profundas e criar tantas relações com tantas pessoas. Eu acho que a certo ponto todos pensámos, ok, nós estamos aqui todos para o mesmo, estamos todos na mesma situação e as coisas acabam por fluir. É muito natural, as amizades foram todas muito naturais e acho que foi mesmo a parte especial deste estágio, foi levar pessoas para a vida e grupos de amigos para a vida.
4: Tens os 5 meses que estão a ser marcantes para ti. E eu pergunto, quais foram as outras experiências internacionais que te marcaram neste caminho?
5: Esta é a minha primeira experiência internacional, portanto,
4: Ok.
5: eu nunca fiz Erasmus, nunca vivi fora de Portugal, o que torna esta experiência uma novidade e, honestamente, um desafio pessoal. Mas, precisamente por essa razão, eu queria aproveitar 200% a experiência e, então, com esses grupos de estagiários com quem tenho mais afinidade, viajámos para fora do Luxemburgo, portanto, acabámos por ter outro tipo de experiências internacionais. De referir que o Luxemburgo é um país super pequeno, estamos no coração da Europa, portanto, é super fácil viajar. E acho que o próprio facto de ter tantos amigos neste momento de várias partes da Europa, isso mesmo é uma experiência internacional, porque é através desses amigos que consigo ter acesso a outras culturas, a outros hábitos, a outras formas de pensar. Portanto, acho que é o mais próximo que tenho de experiências internacionais neste momento, além do estágio.
4: E por último, para terminarmos, pergunto qual é a mensagem que deixarias aos ouvintes da Europa no Algarve?
5: A mensagem que eu deixo é: se vocês têm interesse, arrisquem, não tenham medo. Eu tenho plena consciência de que sairmos da nossa zona de conforto é sempre bastante difícil, no entanto, é uma coisa temporária. A forma como vos acolhem aqui é incrível. Eu nunca me senti sozinha, pelo contrário, sempre me senti em casa e, se calhar, falo mais do meu contexto enquanto estagiária na direção de tradução, na parte da portuguesa, de tradução, aliás. Fizeram-me sempre sentir em casa, nunca me senti sozinha, abandonada. Portanto, aquele medo e aquela ansiedade é toda muito temporária. Arrisquem, não se esqueçam que são estas experiências que vos fazem crescer, que vos fazem aprender e que vos fazem conhecer a vocês próprios de uma forma que vocês nunca pensariam. Portanto, a palavra é arriscar.
4: Muito obrigado, Inês. Foi um gosto. Em nome da Rua da Europa, agradecemos pela tua presença.
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7: Ana Catarina Mendes, eleita pelo Partido Socialista e vice-presidente do S&D. Faço parte da Comissão de Defesa e Segurança, da Comissão de Liberdades Cívicas, da Justiça e dos Assuntos Internos e ainda da Comissão Especial para a Proteção da Democracia. Grandes preocupações que tenho nos desafios dos próximos anos na Europa têm a ver com a desinformação e a manipulação que podem corroer as nossas democracias. Tornar mais forte a nossa democracia, respeitar os direitos humanos e o Estado de Direito são desafios que estão, neste momento, em cima da agenda europeia.
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8: 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Apresentado no Parlamento esta semana, o Lux Prémio Europeu do Público para o Cinema de 2026 foi atribuído a Surda, um filme da realizadora espanhola Eva Libertad. O filme conta a história de uma mulher surda que enfrenta a maternidade num mundo inadaptado às suas necessidades, destacando a inclusão e a diversidade em toda a Europa. Numa conferência de imprensa após a cerimónia, a vice-presidente do Parlamento Europeu, Sabine Verheyen, elogiou o impacto do filme.
9: Cinema truly has the power.
8: O cinema tem realmente o poder de nos aproximar. Mostra também que a democracia se exerce diariamente em toda a União Europeia e vai muito além da realização de eleições. São as pessoas que participam em debates sobre as questões que marcam as nossas sociedades, sobre os nossos valores europeus. Com o Lux Prémio do Público, os nossos concidadãos, juntamente com os deputados ao Parlamento Europeu, avaliam os filmes e decidem o vencedor.
9: Rate the films and decide the winner.
8: A realizadora Eva Libertad também manifestou a esperança de que o prémio sensibilize para a comunidade surda e promova a inclusão.
10: Queremos que é um reconhecimento que...
8: Acreditamos que este reconhecimento pode ser muito importante para a comunidade surda de todos os países europeus e para as pessoas na sua diversidade, porque é quem este prémio traz para o centro do debate. Esperamos que ajude a promover ainda mais as políticas de inclusão e acessibilidade e que incentive a sociedade a continuar a refletir sobre a definição de normalidade e por que razão insistimos em ver a diversidade como um problema e não como a riqueza humana que representa.
10: A diversidade como um problema e não como a riqueza humana que representa.
8: Os outros filmes nomeados eram Christie, Foi Só um Acidente, Love Me Tender e Valor Sentimental. Numa reunião da Comissão da Saúde Pública do Parlamento, o Comissário Europeu da Saúde e Bem-Estar Animal, Oliver Varhelyi, apresentou uma proposta de simplificação das regras da União Europeia aplicáveis aos dispositivos médicos e dispositivos para diagnóstico in vitro. A proposta da Comissão Europeia, publicada em dezembro, procura reduzir os encargos regulamentares, mantendo um elevado nível de proteção da saúde pública. Os deputados da Comissão Parlamentar debateram os planos numa sessão de perguntas e respostas. Uma audição pública realizada esta semana pela Subcomissão dos Direitos Humanos do Parlamento centrou-se na discriminação com base na casta na Ásia Meridional e no seu impacto nos direitos fundamentais. O debate contou com a participação de peritos do Serviço Europeu para a Ação Externa, das Nações Unidas, da sociedade civil e das comunidades afetadas. Salientou-se a forma como a discriminação com base na casta continua a ser um grande motor de opressão, muitas vezes interligado a fatores como o género e a pobreza. Os participantes analisaram também as atuais respostas internacionais e europeias e solicitaram uma ação mais firme e coordenada para resolver o problema.
3: Sabias que... Sabias que no dia 3 de maio se assinalou o Dia Mundial da Liberdade de Imprensa, estabelecido desde 1993 pela Assembleia Geral da ONU, e que a liberdade de imprensa é um compromisso assumido no Escudo Europeu para a Democracia?
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1: Dia 9 de maio há espetáculo poético por Paulo Condessa na Biblioteca Municipal de Lagos. Um evento alusivo ao Dia Mundial da Língua Portuguesa, com base na poesia e outras proteínas literárias de Paulo Condessa. Não percas, dia 9 de maio às 4 da tarde, um espetáculo poético por Paulo Condessa na Biblioteca Municipal de Lagos. A entrada é gratuita, mas sujeita à inscrição.
2: Sábado, dia 16, o Teatro António Pinheiro recebe o espetáculo 6 mil anos atrás. No último ato desta trilogia, o ator João de Brito e o músico João Tiago Neto reencontram-se em palco, onde as memórias da adolescência ecoam entre acordes, palavras e imagens filmadas. Juntos revisitam histórias partilhadas, locais que já não existem, sonhos desfeitos e conquistas esquecidas, reforçando os laços invisíveis que os unem à sua terra natal, Faro e o Algarve. Vão passear entre a nostalgia e a beleza daquilo em que se tornaram. Este espetáculo é um mergulho profundo nas raízes onde o passado se cruza com o presente, convidando o público a refletir sobre o que significa pertencer. Não percas, dia 16, às 9 da noite, o espetáculo 6 mil anos atrás no Teatro António Pinheiro, em Tavira.
3: Quinta-feira, dia 14, há concerto da Orquestra do Algarve no Teatro Leques. Vai ser um concerto dedicado à riqueza dos quintetos de cordas, baseada na obra de André George Onslow, compositor franco-britânico. O programa reserva ainda um momento de descoberta contemporânea com a estreia nacional de Inner Life. A obra é assinada pelo finlandês Jani Helander, violoncista que encontrou na composição o seu refúgio criativo durante o período de isolamento da pandemia de 2020. A não perder, concerto da Orquestra do Algarve, dia 14 de maio, às 7 da tarde, no Teatro Letes, em Faro.
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1: Olá, André.
2: Olá.
1: Estás no terceiro ano de licenciatura em Gestão de Empresas. Estás pronto?
2: Prontíssimo. Olá, sou André Ribeiro, tenho 21 anos, sou de Quarteira e estou no terceiro ano de licenciatura em Gestão de Empresas aqui, na Faculdade de Economia, na Universidade do Algarve.
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1: André, como é que descobriste a licenciatura em Gestão de Empresas na Universidade do Algarve?
2: Provavelmente, já não me recordo ao zero, né? Já foi, se calhar, uns 3, 4 anos, há 3. Mas provavelmente foi a vaguear pelos sites, sou muito curioso, provavelmente fui aos sites de todas as faculdades de economia e escola de gestão no país. Deparei-me com o curso de gestão de empresas, foi um curso que me agrada, é uma área que me agrada. Trata-se também de um curso abrangente, não é? Em que toca nas várias áreas daquilo que é as ciências empresariais, não é? Na contabilidade, nos recursos humanos, no comportamento organizacional, na contabilidade, na própria economia. E, portanto, era um curso para ter luzes, um pouco de luz sobre tudo, nesta área.
1: Portanto, tu na altura do secundário já querias gestão de empresas?
2: Sim. Sempre tive um gosto por números, por organizar coisas, mesmo pela liderança, e portanto acho que esta área encaixava-se.
1: Quer ser patrão?
2: Não gosto dessa palavra.
1: Chefe?
2: Um líder.
1: Ok, líder, boa.
2: Um líder.
1: Eu acho que é uma palavra melhor. E o que é que estás a gostar mais no curso?
2: Sou um pouco suspeito, mas provavelmente eu gosto das cadeiras, gosto dos métodos curriculares, gosto da matéria em si, não é? Tenho áreas que não gosto, tenho áreas que adoro, não é? Tenho áreas que detesto. Mas gosto das pessoas, gosto dos meus colegas, adoro as minhas professores, gosto muito da minha faculdade, acho que a nível de infraestrutura é espetacular. Já tive a oportunidade de conhecer outras faculdades no país e penso que esta se destaque pela positiva, pelo menos comparando com outras. A infraestrutura tecnológica a nível de computadores e tudo mais também é espetacular. Portanto, no geral, gosto de tudo.
1: Estás a falar nos professores, e para quem não sabe, que tipo de relação é que existe entre os professores e os alunos na faculdade, na licenciatura em gestão de empresas?
2: Pelo menos comigo, e acho que também posso falar por alguns colegas, eu acho que a minha relação com os professores aqui na universidade acho que até foi melhor daquilo que tive no secundário, é uma relação muito próxima. Falo bem com eles, falo com todos, sempre que tenho alguma dúvida, algum problema, seja a que nível for, eles estão sempre disponíveis para ajudar, respondem sempre aos e-mails, sempre disponíveis para fazer uma tutoria de apoio, nem que seja ao fim de semana, às tantas da noite, como já fizemos. Mas são pessoas muito disponíveis, muito abertos, e não há aqui nenhum problema falar com eles.
1: Sentes que a licenciatura em gestão de empresas é um curso mais teórico ou mais prático?
2: O ensino universitário como um todo acaba por ser o ensino acaba por ser mais teórico, não é? Mas também tem uma parte mais prática. No primeiro ano é quando nós vamos com a maior carga teórica. Muita gente está no primeiro ano e pensa, o que é que temos aqui a fazer? Como é que vou aplicar isto à vida real, no mercado de trabalho? Depois, quando chegam ao segundo, quando chegam ao terceiro ano, já começamos, se calhar, a ter aulas mais práticas, já se começa a ver alguma aplicabilidade e também a perceber que, afinal, aquela matéria que demos, se calhar, em microeconomia ou macroeconomia no primeiro ano, se calhar agora até faz sentido.
1: Depois na prática?
2: Na prática. Já se começa a fazer aqui a ligação, para perceber se em teoria também não se faz a prática, não é?
1: Qual é a disciplina que tu mais gostas e que vai mais ao encontro daquilo que tu queres fazer futuramente?
2: Acho que a disciplina que eu mais gosto, ou as duas, que eu mais gostei foi no primeiro ano, foi Contabilidade Financeira 1 no primeiro semestre e Financeira 2 no segundo semestre, principalmente por duas razões. A primeira é que é a base de tudo. A contabilidade acaba por ser a base dos dados, não é? Que se utiliza tanto em economia, em finanças, em tudo. É ali que tudo começa. E daí ser uma cadeira muito importante. E depois por gostar. Gosto muito daquilo, não perguntem porque gosto daquilo, os meus colegas não gostam, parece. Às vezes sinto-me um pouco solitário nesse sentido, mas gosto de brincar ali com os números.
1: Explicando um bocadinho o que é contabilidade financeira, tu tens, falaste-me aqui em duas, contabilidade financeira 1 e contabilidade financeira 2, conta-me um bocadinho.
2: A contabilidade financeira passa principalmente por contabilizar todos os fluxos, tanto económicos, tesouraria, financeiros, que a empresa tem. Registar os pagamentos, registar recebimentos, registar uma venda, para ficar tudo registado na contabilidade da empresa.
1: Portanto, é uma cadeira muito prática.
2: acaba por ser uma cadeira muito prática. Acho que até é uma cadeira que, ao fazê-la, ao fazer estas duas cadeiras, até estaríamos um pouco prontos, se calhar, a trabalhar na área, num escritório de contabilidade. Não teríamos já lá grandes problemas.
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1: Vamos entrar em modo perguntas rápidas e eu peço-te que respondas a primeira coisa que te vier à cabeça. E o mais rapidamente possível. Esta licenciatura é mais teórica ou mais prática?
2: Teórica.
1: Ir para as aulas com caderno ou com computador?
2: Computador.
1: Estudar durante o semestre ou perto da avaliação?
2: Durante o semestre.
1: Disciplina mais trabalhosa?
2: Mais trabalhosa? Provavelmente... Epá, já falhei. Já falhei, agora estou aqui a pensar. Provavelmente, não sei. Dia que estou a ter agora, estratégia e planeamento empresarial.
1: Disciplina que voltavas a repetir?
2: Contabilidade.
1: Análise de mercados e empresas ou organização e gestão de empresas?
2: Análise de mercados e empresas, nem se pergunta.
1: E André, para fechar, qual é a tua confissão como universitário?
2: Tenho uma vida equilibrada, principalmente aqui na vida académica. Sejam equilibrados, não estudem muito, vou ser sincero, não vale a pena estudar muito. Vão às aulas, tenham a vossa vida académica, saiam à noite, façam o que quiserem, sejam equilibrados, mas estudem. Porque, apesar de tudo, esta área é uma área altamente competitiva no mercado de trabalho. Portanto, por vezes só os melhores é que se safam. Mas tenho uma vida equilibrada, dá para fazer na boa. Eu estudo, se calhar, ali 3, 4 horas por semana, o que nem uma hora por dia dá. Por vezes há semanas que nem estudo. Mas se estiverem atentos às aulas, já é melhor.
1: É aproveitar tudo.
2: É isso. É aproveitar um pouco de tudo.
1: Obrigada, André.
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1: Sexta-feira, dia 22, o Centro Cultural de Lagos recebe o espetáculo Oliana. Um embate académico entre aluna e professor escala em três atos, partindo de uma simples revisão de nota para uma grave denúncia de assédio e pressões coletivas. Entre as duas personagens estabelece-se um ambiente em que a verdade é relativa e onde o espaço ocupado pela dúvida deixa pouco espaço para certezas. Segundo o próprio autor, seja qual for a conclusão a que chegue, está errada. Não percas o espetáculo Oliana, dia 22, às 9h30 da noite, no Centro Cultural de Lagos.
2: Quinta-feira, dia 14, há concerto da Orquestra do Algarve no Teatro Letes. Vai ser um concerto dedicado à riqueza dos quintetos de cordas, baseada na obra de André George Onslow, compositor franco-britânico. O programa reserva ainda um momento de descoberta contemporânea com a estreia nacional de Inner Life. A obra é assinada pelo finlandês Jani Helander, violoncista que encontrou na composição o seu refúgio criativo durante o período de isolamento da pandemia de 2020. A não perder, concerto da Orquestra do Algarve, dia 14 de maio às 7 da tarde, no Teatro Letes, em Faro.
3: Sábado, dia 16, a República 14 recebe o concerto de Pedro Xoia. Considerado um dos maiores guitarristas portugueses, Pedro Xoia vai apresentar um espetáculo que cruza fado, flamenco e música de câmara. Este concerto percorre o álbum Mosaico e clássicos de Carlos Paredes e José Afonso, refletindo uma carreira internacional de prestígio e colaborações com nomes como Ney Matogrosso e Gilberto Gil. A nota na agenda, dia 16, concerto de Pedro Xoia, às 9 da noite, na República 14, em Olhão.
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0: 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Até dia 24 de maio, a cidade de Faro recebe o festival Os Dias do Jazz. Ao longo das próximas semanas, há 6 concertos de jazz para acompanhar em Faro, nomes como Bruno Pernadas, Paulo Sousa Trio, Miguel Ângelo Trio e vários outros vão pisar 4 palcos distintos da cidade. Esta é a 10ª edição do festival Os Dias do Jazz, com a organização do Teatro das Figuras. Não percas, até dia 24 de maio, o festival Os Dias do Jazz, um pouco por toda a cidade de Faro.
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1: Sábado, dia 9, o Cine Teatro Lulutano recebe concerto de Ricardo Martins. Neste espetáculo, o guitarrista Algarvio apresenta o seu novo trabalho Ricardo Martins e Quarteto das Ondas. É uma proposta única que vai unir a guitarra portuguesa e a música erudita. O espetáculo junta fato, tradição e história, destacando a trilogia inspirada na descoberta da Madeira, numa colaboração com solistas da Orquestra Clássica da Madeira, que cruza o popular com o clássico. Um concerto a não perder do guitarrista Ricardo Martins, dia 9 de maio, sábado, às 9 da noite, no Cine Teatro Lulutano.
2: Sábado, dia 16, o Teatro António Pinheiro recebe o espetáculo 6 mil anos atrás. No ultimato desta trilogia, o ator João de Brito e o músico João Tiago Neto reencontram-se em palco, onde as memórias da adolescência ecoam entre acordes, palavras e imagens filmadas. Juntos revisitam histórias partilhadas, locais que já não existem, sonhos desfeitos e conquistas esquecidas, reforçando os laços invisíveis que os unem à sua terra natal, Faro e o Algarve. Vão passear entre a nostalgia e a beleza daquilo em que se tornaram. Este espetáculo é um mergulho profundo nas raízes onde o passado se cruza com o presente, convidando o público a refletir sobre o que significa pertencer. Não percas, dia 16, às 9 da noite, o espetáculo 6 mil anos atrás no Teatro António Pinheiro, em Tavira.
3: Quinta-feira, dia 14, há concerto da Orquestra do Algarve no Teatro Letes. Vai ser um concerto dedicado à riqueza dos quintetos de cordas, baseado na obra de André George Onslow, compositor franco-britânico. O programa reserva ainda um momento de descoberta contemporânea com a estreia nacional de Inner Life. A obra é assinada pelo finlandês Jani Helander, violoncista que encontrou na composição o seu refúgio criativo durante o período de isolamento da pandemia de 2020. A não perder, concerto da Orquestra do Algarve, dia 14 de maio às 7 da tarde, no Teatro Letes, em Faro.
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1: Olá, André.
2: Olá.
1: Estás no terceiro ano de licenciatura em gestão de empresas. Estás pronto?
2: Prontíssimo. Olá, sou André Ribeiro, tenho 21 anos, sou de Quarteira e estou no terceiro ano de licenciatura em gestão de empresas aqui, na Faculdade de Economia, na Universidade do Algarve.
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1: André, como é que descobriste a licenciatura em gestão de empresas na Universidade do Algarve?
2: Provavelmente, já não me recordo ao zero, não é? Já foi se calhar há uns 3, 4 anos, há 3. Mas provavelmente foi a vaguear pelos sites, sou muito curioso, provavelmente fui aos sites de todas as faculdades de economia e escola de gestão no país. Deparei-me com o curso de gestão de empresas, foi um curso que é um curso que me agrada, é uma área que me agrada. Trata-se também de um curso abrangente, não é? Em que toca nas várias áreas daquilo que é as ciências empresariais, não é? Na contabilidade, nos recursos humanos, no comportamento organizacional, na contabilidade, na própria economia. E, portanto, era um curso para ter luzes, um pouco de luz sobre tudo, nesta área.
1: Portanto, tu na altura do secundário já querias gestão de empresas?
2: Sim. Sempre tive um gosto por números, por organizar coisas, mesmo pela liderança, e portanto acho que esta área encaixava-se.
1: Queres ser patrão?
2: Não gosto dessa palavra.
1: Chefe?
2: Um líder.
1: Ok, líder, boa. Acho que é uma palavra melhor. E o que é que estás a gostar mais no curso?
2: Sou um pouco suspeito, mas provavelmente eu gosto das cadeiras, gosto dos métodos curriculares, gosto da matéria em si, não é? Tenho áreas que não gosto, tenho áreas que adoro, não é? Tenho outras áreas que detesto. Mas gosto das pessoas, gosto dos meus colegas, adoro as minhas pessoas, gosto muito da minha faculdade, acho que a nível de infraestrutura é espetacular. Já tive a oportunidade de conhecer outras faculdades no país e penso que esta se destaque pela positiva, pelo menos comparando com outras. A infraestrutura tecnológica, a nível de computadores e tudo mais, também é espetacular. Portanto, no geral, gosto de tudo.
1: Estás a falar nos professores, e para quem não sabe, que tipo de relação é que existe entre os professores e os alunos na faculdade, na licenciatura em gestão de empresas?
2: Pelo menos comigo, e acho que também posso falar por alguns colegas, eu acho que a minha relação com os professores aqui na universidade, acho que até é melhor, foi melhor daquilo que tive no secundário, é uma relação muito próxima. Falo bem com eles, falo com todos, sempre que tenho alguma dúvida, algum problema, seja a que nível for, eles estão sempre disponíveis para ajudar, respondem sempre aos e-mails, sempre disponíveis para fazer uma tutoria de apoio, nem que seja ao fim de semana, às tantas da noite, como já fizemos. Mas são professores muito disponíveis, muito abertos, e não há aqui nenhum problema falar com eles.
1: Sentes que a licenciatura em gestão de empresas é um curso mais teórico ou mais prático?
2: O ensino universitário como um todo acaba por ser o ensino acaba sendo mais teórico, não é? Mas também tem uma parte mais prática. No primeiro ano é quando vamos com a maior carga teórica. As pessoas, muita gente está no problema, pensa o que é que temos aqui a fazer? Como é que vou aplicar isto à vida real, no mercado de trabalho? Depois, quando chegam ao segundo, quando chegam ao terceiro ano, já começamos, se calhar, a ter aulas mais práticas, já se começa a ver alguma aplicabilidade e também a perceber que, afinal, aquela matéria que demos, se calhar, em microeconomia ou macroeconomia no primeiro ano, se calhar agora até faz sentido.
1: Depois na prática.
2: Já se começa a fazer aqui a ligação, para perceber se em teoria também não se faz a prática, não é?
1: Qual é a disciplina que tu mais gostas e que vai mais ao encontro daquilo que tu queres fazer futuramente?
2: Acho que a disciplina que eu mais gosto, ou as duas, que eu mais gostei foi no primeiro ano, foi a contabilidade financeira 1 no primeiro semestre e financeira 2 no segundo semestre, principalmente por duas razões. A primeira é que é a base de tudo. A contabilidade acaba por ser a base dos dados, não é? Que se utiliza tanto em economia, em finanças, em tudo. É ali que tudo começa. E por daí ser uma cadeira muito importante. E depois por gostar. Gosto muito daquilo, não perguntem porquê, porque gosto daquilo, os meus colegas não gostam, parece. Às vezes sinto-me um pouco solitário nesse sentido, mas gosto de brincar ali com os números.
1: Explicando um bocadinho o que é contabilidade financeira, tu tens, falaste-me aqui em duas, contabilidade financeira 1 e contabilidade financeira 2, conta-me um bocadinho.
2: A contabilidade financeira passa principalmente por contabilizar todos os fluxos, tanto económicos, tesouraria, financeiros, que a empresa tem. Registar os pagamentos, registar recebimentos, registar uma venda, para ficar tudo registado na contabilidade da empresa.
1: Portanto, é uma cadeira muito prática.
2: acabo por ser uma cadeira muito prática. Acho que até é uma cadeira que, ao fazê-la, ao fazer estas duas cadeiras, até estaríamos um pouco prontos, se calhar, a trabalhar na área, no escritório de contabilidade. Não teríamos lá grandes problemas.
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1: Vamos entrar em modo perguntas rápidas e eu peço-te que respondas a primeira coisa que te vier à cabeça. E o mais rapidamente possível. Esta licenciatura é mais teórica ou mais prática?
2: Teórica.
1: Ir para as aulas com caderno ou com computador?
2: Computador.
1: Estudar durante o semestre ou perto da avaliação?
2: Durante o semestre.
1: Disciplina mais trabalhosa?
2: Mais trabalhosa? Provavelmente... Epá, já falhei. já falhei, agora estou aqui a pensar. Provavelmente, não sei. Dia que estou a ter agora, estratégia e planeamento empresarial.
1: Disciplina que voltavas a repetir?
2: Contabilidade.
1: Análise de mercados e empresas ou organização e gestão de empresas?
2: Análise de mercados e empresas, nem se pergunta.
1: E André, para fechar, qual é a tua confissão como universitário?
2: Tenho uma vida equilibrada, principalmente aqui na vida académica. Sejam equilibrados, não estudei muito, vou ser sincero, não vale a pena estudar muito. Vão às aulas, tenham a vossa vida académica, saiam à noite, façam o que quiserem, sejam equilibrados, mas estudem. Porque, apesar de tudo, esta área é uma área altamente competitiva no mercado de trabalho. Portanto, por vezes só os melhores é que se safam. Mas tenho uma vida equilibrada, dá para fazer na boa. Eu estudo, se calhar, ali 3, 4 horas por semana, o que nem uma hora por dia dá. Por vezes há semanas que nem estudo. Mas se estiverem atentos às aulas, já é meio.
1: É aproveitar tudo.
2: É isso, é aproveitar um pouco de tudo.
1: Obrigada, André.
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3: Depois das 5 da tarde, voltamos aqui ao recinto do País das Maravilhas. 39ª Semana Académica do Algarve, quarto dia deste grande evento. Estás por agora no turno de tarde comigo, Soraya Varela, Tatiana Santos, Mariana Correia e Tiago Grife.
4: Olá,
5: olá.
3: Um corã,
5: logo
3: com um corinho. E acho que não podemos fugir muito à tradição dos nossos inícios de emissão, de relembrarmos um bocadinho o que é que foi a noite de ontem, em que tivemos American House Party, e na tenda tivemos
5: Gamix.
3: Mariana e Tatiana, já sei que cá estiveram a aproveitar a noite, portanto contem-me tudo, como é que foi a noite de ontem.
5: Olha, foi a primeira vez que eu fui à tenda.
6: Também eu.
5: Assim. E gostei muito, estava pouca gente, mas enchi a tenda.
6: Sim.
5: E o pessoal estava muito animado, com remixes de muitas músicas conhecidas, e eu gostei muito, Tatiana.
6: Sim, ele fez assim um mix de antigas com mais recentes. Lembro-me dali de uma parte em que recuou no tempo e cantou, aí tocou Morangos com Açúcar, depois tivemos Finas e Ferb e tudo. Uhum.
3: Finas assim, e Ferb?
6: Sim.
5: O genérico do...
6: E a Mariana a cantar, estás a imaginar?
3: Queres cantar?
7: É por isso que ela está assim com a voz.
5: É dos dias, é do vento, é
3: do pó.
6: Mas foi uma boa noite. Eu, como ontem já tinha dito, era que sentia-se o espírito académico a partir de ontem, e senti-se mesmo os American House Party não tinham ninguém ali na frontline quando estávamos aqui a falar antes deles começarem, mas mal eles pisaram o palco, muita gente foi para lá. E foi uma grande animação. Entretanto, quando passámos para a tenda eletrónica, foi como a Mariana disse, foi tudo para lá, ou seja, deu para encher a tenda eletrónica e havia mais pessoas nas barraquinhas.
5: Sim.
6: Por isso acho que...
5: E era mais um ambiente universitário, porque Sim. é domingo, segunda-feira normalmente é dia de trabalho, por isso, sim, estavam mais estudantes no recinto. Sim. Hoje também acredito que estejam mais estudantes, apesar
6: sim, sim.
5: de...
6: Mas vai animar, com certeza.
5: Sim, apesar do que a música popular portuguesa chamar muito público
6: mais velho,
5: não é?
6: Sim.
3: Mas esse público depois acaba por não vir tanto para um evento como a Semana Académica.
7: Se calhar chama esse público mais velho se estiver num sítio para público mais velho.
6: Uhum. Olha,
7: na Semana Académica, não há, por exemplo, quem vai ver Rosinha à Feira de São Brás de Alportel ou alguma coisa assim... Não vem diretamente sobre as da Alportel ver
6: sim,
7: a Rosinha
6: sim,
7: aqui,
6: sim.
7: não é?
6: Claro,
7: é mais
6: verdade,
7: para o público que está aqui.
6: Mas olha, ontem no American House Party vi pelo menos dois grupos de família, ou seja, com pessoas mais velhas e a dançarem com eles. Nós ficámos muito surpreendidos. Uma menina mais nova estava...
7: Eu não cheguei a ver o concerto. Que tipo de concerto é que foi? Que músicas é que eles passam?
6: Músicas muito antigas, aquelas que tu ouves e dizes, ih, há muito tempo que eu não ouvi esta música. Então foi um revenge, assim, de músicas inglesas, no geral, foram todas.
5: Sim, aqueles hits mais antigos.
3: Também pelo nome, American House Party.
6: Foi só a base disso.
3: Música dessa.
6: E depois os tais desafios, o Braço de Ferro, houve um com...
3: Fizeram o Braço de Ferro?
6: Fizeram o Braço de Ferro.
3: Isto para dizer
6: dois
3: o quê?
6: Dois meninos.
3: Que nós ontem à noite também abrimos aqui um concurso de Braço de Ferro também entre nós. Acabou por ser só eu e a Tatiana, e eu ganhei.
6: Claro.
3: E depois com a Marta ficou empatado, não abanava, o braço ficava estático para os dois lados.
6: E depois já tínhamos que entrar em direto e a senhora disse, temos que entrar. E pronto, ficámos assim empatados. Temos que desempatar.
5: Eu acho que numa competição onde entra a Soraya a fazer braço de ferro, a Soraya vai ganhar.
6: É, não é?
5: Porque ela tem mesmo muita força.
6: Tem, e ela já estava a dizer.
5: É verdade, não estou a usar.
6: Se fosse preciso, fazia batote e dava assim um pontapé por baixo da mesa e ganhava assim.
5: Nunca viste como é que ela bate com a porta da rádio?
3: É porque ele bate igual.
6: Então acho que temos de fazer um braço de ferro entre vocês os dois.
3: Obviamente ganha o Tiago, não é?
6: Será?
5: Será? Eu não quero perder o emprego.
3: Imagina que seria. Vencer ao chefe num braço de ferro,
5: é? Assim estás despedida.
7: Justa causa.
6: Não, mas foram dois artistas que animaram muito o domingo, este primeiro domingo.
3: E hoje, advém-se aqui um dia de música popular portuguesa, isto acho que agrada a todos, como já temos vindo a dizer. Vocês, entre Rosinha, Ruben, Felipe, o que é que acham que esta noite vai trazer? Assim, de animação. Vão estar lá embaixo, vão estar a dançar,
5: Claro.
6: vai trazer muitas memórias de arraiais, e então os arraiais é aquilo que toda a gente gosta e que toda a gente gosta de dançar. Aliás, nem é preciso uma dança específica, há passos para tudo, há passos para todas as músicas, por isso acho que vai ser uma junção muito boa, e acho que é um dia que chama muita gente mesmo por isso, é muita animação.
3: Verdade. E nós hoje não temos bilhetes para oferecer para quem nos está a ouvir, mas temos muita animação e temos assim diretos para fazer também lá em baixo, porque nós temos agora aderido muito a esta.
6: Ontem foi um.
3: A estes diretos.
5: Ontem foi um sucesso, eu não estive cá, mas foi um sucesso.
6: Tivemos o Afonso Ferreira a correr pelo recinto.
3: Literalmente.
6: Porque ele falava com uma pessoa e ia ser assim: olha, vais ter que correr mais um bocadinho, arranja mais uma pessoa. E lá vinha o Afonso.
3: Eu fiz o Afonso fazer assim meio que uma maratona.
6: Ok.
3: Porque ele falou. Nós ontem à noite abrimos aqui uns debates a ver com a temática de festas, que é se é melhor sair da festa a meio quando a festa ainda está boa, ou se sair no final. Portanto, abrimos meio que esse debate. E o Afonso foi lá para baixo saber a opinião das pessoas que estavam na festa. E uma pessoa dava uma opinião e nós dizíamos: vai procurar outra pessoa. E ele corria mais um bocadinho. Vai procurar outra. E ele corria mais um bocadinho.
6: Ok, acho. Depois... Achas que temos mais alguém? Tenho. Então corre. Ele ia correr e via-se mesmo.
5: Tão querido. Não, mas olha, eu gostei muito do vídeo do dia da mãe de ontem. Não estive cá, mas estive a ver e está muito bom.
6: Muito obrigada.
5: Muito.
3: Muito obrigada.
6: Querido.
3: Hoje há mais conteúdos também.
6: Felicitaste a tua mãe, dia da mãe?
5: Claro.
6: Pronto.
3: Achas que a Mariana
6: não é que fizemos essa pergunta a toda a gente? A Mariana não estava, perguntamos agora, não é?
3: É verdade.
5: Claro que sim. Mas bom, hoje Ruben Filipe, Rosinha e André Canhoto na tenda. Expectativas altas.
6: Muito altas. E tu, Sara?
3: Acho que sim. Acho que música popular portuguesa não desilude. Temos sempre que dar um passinho de dança.
6: Tiago, és música popular portuguesa,
7: pode
6: sim?
7: Pode ser.
6: Ok, boa.
3: Olha, e antes de irmos para a música, vocês são das pessoas que alinham no comboio, quando se criou o comboio na música popular portuguesa?
6: Sim.
3: Tens cara quem alinha, não, mas, Tatiana?
6: Pegando essa pergunta, vamos fazer outra pergunta. Se tu és daquela pessoa que quando toca o kuduro também vai lá dançar?
3: Claro.
6: Ah.
5: O kuduro sim, agora... Comboinho é que não.
3: Então.
6: Porquê?
5: Epa, não. Eu danço com duro, eu danço. Agora, o comboinho...
6: Mas tropeças?
5: Não, é tropeço. Não, eu não tropeço.
6: Ou ficas tipo a correr atrás da tropeça.
5: Não, espera.
3: Ela não gosta, não gosta.
5: Eu não gosto de comboinhos, é constrangedor.
6: Ela fica quieta ali.
5: Não, eu fujo. Quando eles começam com os comboinhos, eu fujo.
7: Eu nunca participei, mas eu não saberia... Aquilo só acaba quando a música acaba.
3: Não, as pessoas vão dispersar.
7: Agora imagina se for uma música de 6 minutos e as pessoas.
5: Não, mas depois há outra coisa super constrangedora que é: do nada há dois comboios no meio e eles começam a entrelaçar uns nos outros.
3: Pois é.
5: Epá, eu não, para comboinhos não contei comigo.
3: Não contei contigo.
6: Por isso,
3: não,
6: hoje não. Já vi, se virem alguém correr na hora do comboio, é a Mariana.
3: É a Mariana a fugir dos comboios.
5: Vou para o outro lado.
3: Olha, nós por aqui vamos começar já com a animação desta noite. Vamos com a Rosinha. Hoje não é o Descasque-lhe a Banana, é o É de Gatas que eu gosto. E nós já cá voltamos mais daqui a bocadinho.
6: Até já.
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1: E o sinal está mesmo restabelecido. Estamos de novo aqui na emissão em direto do País das Maravilhas, 39ª edição deste grande evento onde a tua rua está presente desde sempre. E agora acompanhados também de Inês Duarte.
2: Olá.
1: E Lara Moraes.
2: Olá. E Pedro Arruda, que está mesmo
1: e Pedro Arruda. É verdade, Pedro, dá aqui um oi.
3: Pronto. Olá.
2: Ora bem, hoje dia de Rosinha e Ruben Filipe. O Ruben Filipe já está no palco a fazer o soundcheck. Malta, expectativas.
4: Já dá para ouvir de noite.
2: Altas.
4: Ai, de noite, longe.
2: Música portuguesa é sempre música portuguesa,
1: não
2: é verdade?
1: As expectativas são boas.
2: É um clássico, não é?
4: Exato, nunca falha.
1: E Ruben Filipe, tal como a Tatiana disse, traz aquela nostalgia dos arraiais académicos. Portanto, já sabe para o que é que vamos.
2: Ruben Filipe é sempre um nome que não falha, praticamente.
4: É verdade. Eu acho que vai ser uma junção muito boa. Acho que Ruben Filipe, provavelmente ele que deve... Não temos os horários, mas à partida deve ser o que abre.
2: Não, é o que abre.
4: A noite de hoje. Depois Rosinha, eu acho que vai ser assim um seguimento. Entretanto, depois terminamos com o André Canhoto na tenda. Mas falando destes dois artistas do palco principal, acho que vai ser... Como são estilos muito parecidos, eu acho que vai ser incrível. E como tu disseste, Soraya, o Ruben Filipe, relembra-nos os arraiais. E acho que... A maior parte dos estudantes sabe que os arraiais são o auge das nossas noites e que não há ninguém que fica parado, por isso acho que é o que vamos ver hoje.
2: Sim.
4: Desde o Ruben Filipe até o André Canhoto, acho que, ou principalmente até à Rosinha, não vamos parar.
1: Sim, eu acho que o Ruben e a Rosinha são uma boa junção, acho que vai correr bem.
4: Exatamente.
5: Acho que não há ninguém que seja português de raiz que não goste de pimba, não é verdade?
4: Por isso. Sim.
5: Está sempre para divertir.
4: Não, é aquele passeio.
5: É porque
4: dança.
5: Dá para dançar de qualquer
4: Exatamente.
5: Forma.
4: Exatamente.
5: Seja no comboio, seja no esquema.
4: Ai, o comboio
5: não falha.
1: Mas olha que é uma dança típica para a dancinha de baile.
2: Ah, já?
5: Conta-me.
1: Ah, vocês vão...
4: Eu acho que cada um tem a
1: sua preferência. Isso mesmo, isto agora foi mesmo aqui.
4: Mas tu tens uma?
1: Não, mas já há aquela dancinha
5: um
1: que é tipo...
5: Tens um passinho preferido?
1: Não, mas juntam-se duas pessoas e dançam a tipo
4: dança.
1: Ah,
4: sim.
2: Pensei que havia... E mesmo sozinhos.
1: Já
2: sim.
1: Com a mão na barriga e a outra chave.
4: Estás a ver? É um estilo
2: na falta de um par,
1: dança sozinho.
4: Exatamente.
5: Ficar sem dançar é que não.
4: Estás a ver, isto é ótimo porque não precisas de companhia.
5: Exatamente.
1: Vocês são das que dançam, fazem essa dancinha sozinhas?
2: Com certeza.
5: Não, eu vou buscar sempre uma amiga minha.
1: Pronto. Mas já, Mariana, tu não participas no comboio, tu não danças sozinha.
5: Mas a prazer.
2: Estávamos a falar disso ainda há pouco. É assim, Kuduro, chamem-me que eu vou. Agora, comboinho, eu fujo. Epá, não gosto.
1: Mas porquê que é comboinho? É comboio só?
4: Não, vai ser um comboizão hoje.
2: Epá, não, isto para contextualizar, quando eu começo a ver uma fila de pessoas já a prepararem para começarem, eu fujo e depois estão pessoas como eu também a olhar para aquilo tipo...
1: Nós vamos meter-te no comboio hoje.
2: Ai, não vais, não, que eu fujo.
5: Já sabem que não queiras ser a primeira da fila, porque aí é constrangedor.
4: Não, mas espera lá. Mas até se for
5: aquelas do meio...
4: Até se for um comboio da rua, vais?
2: É mesmo.
5: Olha,
2: assim, acho
5: que... Tatiana, falaste bem.
4: Epá, pronto, nela
2: eu vou explicar porquê. Porque é assim, há uma câmara que anda aí a mostrar às pessoas e nós já aparecemos na câmara no concerto do DJ Télio.
4: Já ouvi dizer. Câmara
1: eu vi,
4: aqui,
1: eu
4: nós,
1: vi.
4: Nós falamos com eles e eles não nos gravam, pronto.
2: Não, mas...
1: Mas, oh, Mariana, então, um comboinho. Estarias a entrar ali em toda a dinâmica.
4: Comboinho.
1: Comboinho, é comboio só.
2: Ai, não.
1: Olha,
2: não.
1: Pior...
4: Ela vai pensar.
2: Vou no maré.
1: Mas normalmente... Calculo que nós aqui todas sejamos as que vão com a maré. Ninguém inicia comboios.
4: Exatamente.
1: Aqui, não é?
4: Não.
5: Eu acho que somos todas dessa time.
1: Eu assim que vejo o comboio é junto.
4: E tu, esperas?
2: Ai, tu é o contrário de mim.
3: Ah, eu acho que é uma tradição engraçada. A não adesão da Mariana é compreendida. Ela disse que tem uma reputação a manter.
4: Ela tem uma carreira.
3: Já fomos aqui apanhados pela câmara.
2: Eu entrevistei o DJ Télio. Também temos.
4: Calma lá.
3: Está certo.
4: Já viste o Télio?
3: Mas sim, ela tinha razão. Já fomos aqui apanhados sem querer pela câmara do DJ Tel. Íamos estar aqui à prova para ser apanhados mais uma vez.
2: É bem isso mesmo. Mas olhem, num casamento eu acho que resulta.
1: Mas resulta aqui
4: eu
1: também.
4: Acho que resulta em qualquer lado.
1: Não, tu tens é que participar no comboinho. Tens que ir lá e sentir todo o espírito do comboio.
2: É, depois estás ali. Vocês têm de perceber. Metam-se na minha posição. Então, estão uma fila de pessoas, tu estás assim com a mão, tens um copo na outra e depois estás assim, tipo, a abanar e
5: limpar as pessoas. Com as tuas amigas, não. É mega divertido.
1: Sim.
2: Ai, não, não acho nada, não acho mesmo
3: Sabes
2: nada.
3: Sabes como é que se torna mais fácil? Se não tiveres o copo.
1: Ora, nem mais.
2: Mas
4: Não. Ela tem sempre que beber água, ela tem que levar.
1: Olha, mas
4: sempre
1: é assim, para apoiar o ponto da Mariana, há pontos negativos nos comboios.
2: E depois o comboio para, ficas ali um monte de parada.
4: Começar ou perdes a pessoa.
1: Não, mas antes disso tudo é, se a pessoa à tua frente é muito maior do que tu,
5: isso é quando
1: tu para chegares aos ombros da pessoa para fazeres o comboio,
5: é difícil. E é complicado.
1: Eu tenho 1,50 e pouco, eu ainda estou pior que tu.
4: Vamos assim em escadinha, às
1: pequena,
4: três. Vamos em escadinha, assim não há problema.
1: Vamos fazer um comboio todas.
4: Olha, acho que sim.
1: Vamos.
4: Eu alinho, Mariana.
1: E a Mariana não, vai liderar este
2: Mariana,
1: comboio.
2: Não, não, não,
1: a Mariana, ela vem.
2: Não. Eu vou.
4: Ela grava.
2: Tenho uma consulta às 5 da minha
4: não, mas, não, mas.
1: Diz. Se meterem o cu duro, já vais dançar.
4: Ah, era isso que eu ia perguntar. Duro, é aquela pessoa que ouve o esquema e já está lá.
2: Sim, não. Isso é o que eu disse. Para o cu duro, chamem-me à vontade, eu sou a primeira se quiserem. Agora para o comboio ainda.
4: És uma menina de começar? Ouves o instrumental a começar? Já
2: eu junto
4: com
2: os outros.
1: Há sempre alguém que começa mais cedo.
4: Mas olha que desse, há vários
2: tempos. Ah, e tem outro ponto aqui.
1: É verdade.
4: Dentro
1: como
4: do cu duro,
1: é
4: dança.
1: Dá o saltinho ou não dá?
2: Eu não dou saltinho.
4: Eu
2: também
4: não.
2: Eu faço o básico.
4: Eu também. Mas eu gosto do saltinho. Uso o saltinho para outra.
1: Ah, é?
4: Sim.
1: Qual?
4: Não sei se é o Bababá dos Buraca. E o do Ega. Também, o Ega também tem uma.
5: É verdade, com o saltinho.
4: Sim. Por isso
3: as minhas amigas
5: fazem o duro com o saltinho e eu não. E sou enxovalhada.
4: Temos que fazer o contrário. Mas hoje vamos ver. Eu gosto mais do tradicional.
1: Mas vocês estão a falar aí de uma data de danças para fazer o esquema? Só conheço uma.
4: Há três.
1: Só conheço a típica, eu danço a cudur, não é?
4: Nós também. Sim.
1: Cintura solta.
5: Não conheces.
1: Só conheço esta.
3: Ah,
1: mas isso é outro esquema.
4: Exato. Não, mas eles usam esse esquema para esta própria
5: coreografia.
1: Ah, nunca ouvi isso.
4: Sim.
1: Ok, assim já é uma nova dinâmica. Exato, do esquema. Sim. Isto vai sempre evoluindo, não é?
4: Claro,
1: qualquer dia há outro esquema com outra música qualquer.
4: Claro que sim.
1: E há quem já traga as músicas, as danças do TikTok para as festas também, não é?
2: Sim. Isso para mim.
4: Será que hoje vamos ter?
2: Não alinho muito.
6: Olhem, eu acho que é uma música que vai ser tocada hoje, se calhar, por Ruben Filipe.
1: Conta. Qual?
6: Uma música nova que foi criada para inteligência artificial.
4: Tu acha?
6: Qual? Que ontem o Gamix passou, que nós
4: achas?
6: Adoramos.
4: Ai, eu
1: a do Plutónio.
6: Não, a da Ariana.
4: Ai,
6: da Casa dos
4: Cheques. O ponto mais alto de ontem à noite foi esse. Desculpa.
5: Passou.
6: Nunca sabe
5: de nada.
6: E eu acho que o Ruben Filipe é capaz de passar. A Rosinha, se calhar, não, mas.
4: Não, Rosinha.
1: Não, a Rosinha deve passar as suas músicas.
5: A versão do Plutónio eu adorei. Já estou ansiosa para os Santos Populares para ouvir.
6: Eu não ouvi ainda. Tenho que ir ouvir.
5: Ah, já te apresento.
1: Eu
5: para
1: também
5: quem
1: não ouvi.
5: Pesquise no TikTok. Plutónio, carta de alforria, versão Pimba. Vai adorar.
4: Olha.
6: Vamos ver.
4: Acho que sim.
1: Tudo um bocadinho.
4: Bom,
1: vamos à música.
4: Vamos à
1: música.
4: Rosinha, hoje, Ruben Filipe, olhem, foi a minha primeira entrevista na Semana Académica.
1: Oh. E é muito simpático.
4: É muito simpático.
1: Olha, diga uma coisa, o que é que vos apetece ouvir? O artista, a música escolhida.
4: Eu acho que continuávamos nesta onda de
1: música
4: vibe.
1: Porque já só tenho o descasque-lhe a banana. É isso que vamos ouvir.
4: Pois então.
1: Vamos lá.

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4: 5 horas e 48 minutos, continuas comigo, Soraya Varela, temos Tatiana Santos, temos Inês Duarte, Pedro Arruda, Lara Moraes. Olá, boa tarde,
5: olá a todos outra vez.
4: É sempre um corinho, eu gosto tanto disto, eu gosto mesmo disto. E nós estamos aqui no recinto da Semana Académica do Algarve, já tivemos acesso ao soundcheck de Ruben Filipe.
6: É verdade.
7: E tivemos uma bonita surpresa. É isso. Seu pequenino também cantou. E será que vai tocar com o pai logo à noite?
6: Eu acho que nós vamos supor que seja o menino do Ruben Filipe, mas em princípio, se calhar, poderemos ter o grande privilégio de ter aqui connosco o Ruben Filipe daqui a pouco, e quem sabe ele possa nos dizer, dizer mesmo quem é que era o pequenino que estava em cima do palco.
7: Exatamente.
5: Vamos descobrir.
6: E se à noite teremos ele em palco. Mas, dando já um pequeno spoiler, não querendo dar, para as pessoas que vêm hoje e se tivermos essa surpresa, eu acho que vai ser uma surpresa muito agradável.
7: Eu acho que sim.
4: Não vão querer perder. É porque nós aqui no Soundcheck acabou por se juntar um mini grupo de fãs para apoiar o pequenino.
6: Mas foi muito bonito.
4: Que esteve ali mesmo com ele, a dar-lhe ali muito apoio.
6: Pois será, porque do nada tínhamos pessoas da organização, das barraquinhas, todos a correr para a frontline.
8: Exatamente. Ele teve direito à frontline.
6: Do nada tivemos uma frontline assim já composta. Parecia que era um...
4: E teve-nos a nós aqui da nossa varanda.
6: É verdade, e nós também, sim, sim. Então até o Ruben Filipe brincou e disse: agradeço aos fãs. Por isso, até antes da... já parecia que eram 10:30 da noite e já tínhamos aqui pessoas
7: uma fila composta para ouvir.
4: Agradeço a todos. Exato.
7: E
4: a
7: nós. Exatamente. Claro, nós fazemos parte dos fãs do pequenino.
6: Sim, nós fizemos a nossa frontline.
4: Exatamente. E se tudo correu bem, daqui a pouco temos então o pequenino, não sei, mas talvez
6: o grande temos.
4: O pai
7: vai
4: falar connosco.
7: Vai estar à conversa connosco.
4: E depois irá dizer-nos então se o pequenino, eu não quero dizer que é filho, porque temos que tirar isso a limpo.
5: Sim, temos que descobrir ainda.
4: Vamos ver se ele vai estar também em palco esta noite.
6: Mas eu estou curiosa pela entrevista do Ruben Filipe, porque ainda há pouco em off estávamos a falar que ele o ano passado trouxe-nos uma novidade. O ano passado foi a primeira vez que ele encheu-nos mais o palco principal e trouxe uma bailarina.
4: Um novo formato.
6: Exato. Então estou curiosa para saber se ele mantém esse registro, porque acho que foi um registro que correu muito bem o ano passado. Uhum. Então daqui a pouco acho que podíamos mesmo falar sobre isso e perceber se ele vai manter o registro, porque acho que ele
4: correu muito bem,
6: palco,
4: exatamente.
6: Acho que...
4: Vamos esperar se ele vem realmente ter aqui connosco.
6: E Freya, se ele precisar de pessoas de reforço, eu acho que...
4: Sim, eu acho que estamos mais do que aptos.
7: Vocês
4: para
7: não
4: ir lá
7: sabem,
4: para
7: mas ontem a Tatiana e o Ruben fugiram do palco quando pediram pessoas para ir. Eles acobardaram.
4: Não eu contaste dei, essa parte.
6: Eu dei 3 passos para trás. Porque a gente tem que dar prioridade a outras meninas, não é?
4: Não. Que eu saiba, o desafio tinha sido lançado aqui à rua.
7: Da rua.
4: E vocês fugiram.
6: Eu tentei fazer um olá, ele não me fez um olá de volta.
7: Por isso,
6: mas
7: talvez
6: então
7: seja hoje se no palco com o braço, Ruben Filipe.
6: Olha, eu
7: que
6: gostava.
7: Os vamos ver.
6: Eu gostava.
7: Eu acho que sim.
6: Para o braço, desde que não me chamem para um braço de ferro.
4: Então. Pode ser que consigas ganhar.
6: Se ontem tivesse subido ao palco com um daqueles meninos que fez o braço de ferro, olha, hoje não estava aqui para contar a história.
4: Olha, mas não digo para um braço de ferro, mas digo para aquela típica dança de baile que já falámos aqui também.
6: Eu adoro.
4: Poderias ser uma nova bailarina, exatamente, uma nova aquisição para o grupo.
6: Eu acho que se o curso não der e tiverem abertas as inscrições, eu vou-me candidatar.
5: Eu vi a Tatiana ali a dançar, ela tem jeito.
6: Eu adoro. Eu adoro bailinhos da terra, eu adoro música popular portuguesa, eu vibro bastante. Por isso hoje é um dia que vai ser dançar do princípio ao
7: claro
6: fim, porque
7: sim,
6: eu gosto muito mesmo.
4: E sabe o que é que eu noto? Muito

0: Às vezes os jovens, né, que vêm à Semana Académica dizem, ai, música popular portuguesa, ai, mas, não gosto, ai, não sei o quê.
1: Mas depois quando estão a abanar a perninha.
2: São os mesmos que depois ficam ali a dançar.
0: E que vão é para a frontline, e que fazem o comboio, e que fazem o kuduro, e que fazem tudo mais.
3: Deixa-me levar. É uma grande animação. E nós vemos pelos arraiais que toda a gente se junta e diz que não gostam das músicas, mas batem até o pezinho.
1: É isso.
3: Começam por bater o pezinho.
1: A música popular portuguesa é contagiante.
3: É.
1: Começas a dizer... Ah pá, eu não gosto muito disto. Quando nós partimos a abanar a perna, sim, sim. Quando nós partimos já estamos
3: com
1: convosco.
3: Isto já, tá, já estamos com um pezinho também no, nos Santos Populares, ou
1: é
3: seja,
1: verdade.
3: Já estamos aqui a preparar. E acho que é um bom aquecimento.
0: Olha, e já podemos confirmar que é mesmo o filho do Ruben Filipe. Que
3: é,
0: estava
3: olha,
0: com ele, olha. Que estava então, com ele no palco, portanto, vamos ver se.
1: Estás na dúvida se vens hoje ou não. Talvez
0: olha,
1: seja uma motivação extra
0: de ver pai e filha cantar.
1: Claro que sim, é sempre
3: eu
1: um momento
3: sim.
1: bonito.
3: Acho que foi muito
0: merece.
3: Bom.
0: Acho
3: incrível,
0: merece.
3: Sim, sim.
0: Nós vamos voltar à música, já daqui a pouco regressamos aqui para falar contigo. Estamos a 7 minutinhos das 6 da tarde e vamos aqui puxar artistas que ainda virão a esta Semana Académica do Algarve. Vamos com Regula e o tema Futre e também o Jorge com Não Vai. Isto é para misturar aqui os estilos.
1: Ah, que boa energia destes dois.
0: Que é para mostrar aqui tudo o que temos
3: eu
0: nesta
3: suspeita,
0: Semana Académica.
3: Eu gosto muito do Jorge.
1: Somos
3: isso.
1: Duas.
0: Então
1: eu...
0: vá, vamos começar já os treinos para o Kizomba, está bem?
3: Com certeza.
0: Então pronto. Vamos
3: começar.
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1: 7 minutos depois das 6 da tarde, nesta emissão especial em direto da Semana Académica do Algarve. Estamos no quarto dia de 9 dias deste grande evento, não é? O maior evento, como é que dizem, abaixo do Tejo?
2: Abaixo do Tejo, sim.
1: Portanto, nós estamos cá a marcar presença, a dar-te aqui tudo, todos os acontecimentos que desta edição. Temos muitos conteúdos também já nas nossas redes sociais. E continuas.
2: Estamos a caminho.
1: Exatamente. E continuas comigo, Soraya Varela, Tatiana Santos.
3: Oi.
1: Lara Moraes.
4: Alô.
1: Pedro Arruda.
5: Alô.
1: E Inês Duarte.
6: Olá.
1: Estamos aqui os 5, com o Tiago Grifo também, fora de microfones, mas aqui sempre a acompanhar-nos. E temos uma noite de música popular portuguesa a aproximar-se. Temos soundcheck de Ruben Filipe feito. Rosinha ainda não tivemos.
2: Ainda não. Mas ela, o carrinho dela estava ali a chegar, por isso...
1: O carrinho, instantes... a carrinha.
4: Já estou ansiosa para ver o que é que vem daí.
2: É verdade, dentro de instantes o soundcheck dela vai acontecer e de certeza que vai prometer, porque a Rosinha é daqueles shows que é impossível ela ficar quieta. É impossível ela não cantar,
3: ela
2: não dançar.
3: Ela transmite uma animação só de olhar.
1: Eu acho que é a personalidade dela, emana ali.
4: É muito animada.
3: Ela tem presença, sim.
1: E vocês, assim, nós iremos fazer isto eventualmente também com as pessoas que vêm hoje à Semana Académica, mas qual é aquela música que vocês ouvem? Rosinha, qual é o nome de música que vos vem à cabeça?
4: A Mala do Comboio.
2: A mim também, eu acho que...
1: A sério?
2: Eu não, sim. A Mala no Comboio.
1: A mim também não.
3: Não, a minha é todos os dias
1: é descasta, banana. Claro, mas a do comboio.
4: É do comboio. É
2: porque
4: que eu
2: teve mais em voga ultimamente e por acaso ouvia no outro dia, porque o meu namorado não conhecia essa música.
1: Olha.
2: E eu mostrei-lhe, porque ele não é português, e estávamos a falar de música popular portuguesa, e eu mostrei-lhe, e ele ao início não entendeu o trocadilho.
1: Okay.
2: Teve o meu pai a explicar-lhe, e depois ficou ali um momento um bocadinho constrangedor.
3: E conseguiste com que ele ficasse fã da Rosinha?
2: Claramente.
3: Ou? Ah, pronto. Eu acho que é impossível.
4: Quem
3: não gostar,
4: não.
3: Eu é impossível. Eu acho que não, não.
1: Mas
3: dá.
1: Ainda nesse tema da Malícia com a Bárbara Tinoco, eu acho que isso é uma colaboração extremamente improvável.
3: Sim.
1: Eu não sei como é. Eu adorava que a Rosinha viesse aqui de falar connosco para nós esclarecermos como é que toda essa colaboração surge.
2: Surgiu.
1: Porque eu nunca esperava ver Bárbara Tinoco neste tipo de música.
3: Eu acho que pegando por aí também podíamos lhe perguntar se vem alguma mais improvável aí a caminho.
1: Ela vai ter música nova a ser lançada esta semana.
3: Oh, e será que vai ser com uma...
1: Temos que lhe perguntar.
3: Improvável.
1: Temos que lhe perguntar.
3: Eu acho que sim.
1: Por acaso, ela fez um desafio muito engraçado nas redes sociais dela, que foi... Ela lançou o desafio aos seus fãs de adivinharem o dia exato
2: em que o álbum vai ser lançado.
1: A música. Em que a música vai ser lançada. E quem adivinhasse tinha acesso à música.
2: Uau,
1: através de não sei do quê.
3: Não, ela disse o mês. É que podíamos participar também aqui.
1: Não, já acabou o desafio.
3: Já, mas já
1: eu não me quero errar, mas acho que é dia 8 de maio que vai sair.
3: Ok.
1: Portanto, 4 dias depois de dar este concerto, será que vamos ter aqui um cheirinho também dessa nova música?
3: Olha, podíamos também perguntar isso, sim.
1: Já tenho aqui tudo preparado para te perguntar.
3: É só ela vir. Rosinha, podes vir.
1: Mas bem, já sabemos que a noite vai render aqui muita animação,
2: claro,
1: muita música, muito bailarico, como se costuma dizer.
2: Ainda não temos horários para esta noite, mas à partida Ruben Filipe abrirá aqui o País das Maravilhas. Uhum. Em seguida teremos a Rosinha e a Lina Tenda Eletrónica, André Canhoto, uma estreia na Semana Académica que promete, por isso estás na dúvida de vir ou não, eu acho que devias vir.
1: Eu também estou
3: um bocado expectante para ouvir André Canhoto, porque ontem foi a primeira vez que eu fui à Tenda Eletrónica ouvir Gamix e foi incrível, foi o ponto mais alto da noite, por isso eu estou muito expectante e gostava muito que o André conseguisse passar aqui, até mesmo para falar um bocado connosco,
2: claro,
3: para saber o que é que virá, que é para eu começar já a preparar.
2: E para os nossos ouvintes também saberem o que é que podem esperar,
3: claro.
2: Uma estreia no Algarve na Semana Académica. Os sets dele são bastante diversificados, por isso saber o que é que ele nos traz para esta Semana Académica.
4: Eu não conheço o trabalho dele, mas estou muito curiosa para saber o que é que vem daí.
2: Agora falando na Tenda Eletrónica, Pedro, ontem passaste por lá ou não?
5: Não, ontem não passei por
1: já
5: lá.
1: Já passaram
5: ontem,
1: 4 dias, Pedro.
5: Ontem.
2: Estamos quase a meio.
5: Quando saí do recinto dos American House Party, estavam mesmo ali no final.
1: Abandonaste a meio da festa?
5: Não foi a meio, foi a fim dos americanos, sem a meio.
2: Então a nossa teoria de ontem confirma.
1: A teoria confirma-se, o nosso debate de ontem, se é melhor. Ah, Lara não participou, podes participar.
2: É
1: se é melhor sair a meio da festa, quando a festa ainda está boa, o Pedro diz que os American House Party estavam a terminar, portanto já tínhamos tido muita animação, ele decidiu ir-se embora.
5: Já tinha atingido o seu auge.
1: Exatamente. Ou se vais embora no final mesmo, quando o recinto fecha.
4: Ah, eu sou das que vai embora a meio.
3: Ah, é das nossas.
1: Mas
3: é
1: eu não. Está tudo bem, estás no núcleo certo.
4: É isso.
3: Desculpem, mas eu ontem fui a Marta.
1: Foste embora
2: do recinto?
3: Eu fechei.
1: Meu Deus.
3: Eu fechei, fui varrida e estive muito triste quando fui varrida.
1: Oh.
3: tinha lá segurança, vamos embora, menina, eu não quero
1: eu
3: ir.
1: Adoro, os nossos ouvintes não estão a ver, mas a Tatiana está mesmo com os olhinhos de sofrida.
3: É que do nada estavam assim atrás, menina, temos que ir embora. Eu, mas já, ainda faltam 10 minutos, porque é que temos que ir embora já?
2: Foi aqueles tais 15 minutos que a Marta disse.
3: Não, e sim, isso terminou 15 minutos. Mas na minha inocência, eu achava que
1: fechava e deixavam
3: estar no recinto. Sim, ainda consegui até dar aqui um oi aos meus colegas de ciências da comunicação, mas quando vir está tudo fechado e o senhor tipo a dizer, vamos embora, eu... Pronto.
1: E tu estavas a dizer que essa tenda foi o melhor que tu já tiveste até agora.
3: Sim.
1: É também a energia toda da tenda eletrónica.
3: Claro, é incrível. Sim. Eu acho que o Gamix tinha vários remix e tinha um set muito, muito bom mesmo. Muito bem conseguido. Os American House Party foram incríveis também, mas eu acho que para fechar mesmo
2: com
3: grande... Eu ontem aguentava até às 5.
1: Então fechou, fechou às 3, porque é
3: dia de semana. Sim. Eu ontem aguentava às 5 sem problema.
2: Gamix tem uma energia mesmo contagiante.
3: Foi, eu nunca o tinha visto, salvo erro, mas foi incrível.
2: Eu também não o vi. Fui aqui da time do Pedro, no fim dos American House Party. Fui embora, já estava cansadinha, mas já vi o trabalho dele noutros... Ele foi ao Somni, foi
3: sim, sim,
2: ao...
3: Sim.
2: E ele é incrível.
3: Bem, foi muito, muito bom. Deu ali hits incríveis. Fez uma junção... sets muito bons, por isso eu estou expectante. O André Canhoto não pode desiludir hoje.
2: A tenda eletrónica está a ser um bom regresso.
3: Sim,
2: está a ser mesmo bom para fechar com chave de ouro.
1: Vocês nunca tinham tido uma semana académica com tenda eletrónica?
2: Não, foi no ano antes de eu entrar na universidade.
3: Sim.
1: Portanto, para vocês é uma estreia esta tenda eletrónica.
2: Exatamente.
1: E não está a desiludir.
3: De não, todo. De todo. Ontem, como a Mariana disse, ainda há pouco, deu para encher a tenda, havia muitas pessoas também fora e estava um ambiente muito, muito, muito bom dentro da tenda. Por isso acho que foi uma boa aposta.
1: Acho que se calhar vai ser uma algo agora para manter também, que não vai embora sim, novamente sim, esta esperemos. Tenda, que não fica aqui numas férias prolongadas, por assim dizer, até... Foram 3 anos?
3: Foram 3 anos,
2: acho
3: sim.
2: Acho que desde 2022, sim.
3: Sim.
1: Voltou esta edição, portanto fizeram muito bem em regressar.
2: Exato, um bom regresso.
1: E nós também, na Semana Académica, depois mais para o fim deste evento, falamos sempre com a organização, portanto tentamos saber também como é que foi tudo e vamos, sem dúvida, tocar no assunto da tenda eletrónica.
2: Sempre a manter
1: para perceber se vai ficar ou se não vai ficar.
2: Até eu penso agora... que sim, por causa que o feedback no geral do público, tanto da organização, conseguem perceber que o público está a vibrar mesmo, que era algo que já fazia falta.
1: E mudaram também a disposição do palco. Já tínhamos falado disto, a tenda eletrónica anteriormente tinha o palco numa das laterais.
3: Sim.
1: Este ano decidiram pô-la
3: centrado.
1: O que facilita, porque quem não consegue entrar dentro da tenda consegue na mesma assistir.
3: Fora.
1: Como estava anteriormente, era um bocadinho difícil porque pronto, estava num dos lados. A tenda eletrónica está a ser um sucesso. Semana Académica do Algarve no seu quarto dia também. Nós vamos ficar aqui até o nono dia. Se quiserem mais
3: sempre.
1: Um décimo, se calhar a Tatiana ainda alinha.
3: Alinho. A energia
2: e ainda
3: sempre.
2: E fecha o recinto.
3: Ainda há energia
4: até
3: pouco para quem vier. Vamos embora.
1: Bem. Vamos à música e agora vou voltar atrás no tempo.
3: Vais.
1: Vou com o Vanzi.
3: Olha.
1: E vamos para casa, mas nós vamos ficar aqui mais
3: não,
1: um bocadinho.
3: Vamos acompanhar as pessoas para casa.
1: Exatamente.
3: E também para se irem despachar para virem à Semana Académica do Algarve.
1: Ainda tem tempo, ainda é muito cedo.
3: Soraya, não sei se sabes, mas mulheres no geral demoram
1: eu
3: muito
1: tempo. Eu não sou uma mulher nem nada.
3: Não, botão, não deves saber. No geral, a maior parte das mulheres demora imenso tempo a
2: despachar. E depois é decidir o outfit, fazer o cabelo, a maquilhagem.
3: Ainda por cima agora está a vento, não sabemos pronto, o melhor outfit para.
2: Não sabemos, por exemplo,
4: como é que
2: um top
4: o cabelo.
3: Exatamente. Não. Olha, eu vim de cabelo apanhado, que é para ver se isto...
6: Ah, dos bombeiros.
3: Ah, pois. Então...
1: Boa informação.
3: Boa,
1: há
3: podemos...
1: muito polo.
3: Olha,
1: levantado
3: vês, é verdade.
1: Neste recinto da Semana Académica do Algarve. E acabou de chegar o carro dos bombeiros para vir molhar um bocadinho o recinto, que é para depois, já à noite, quando tu vieres aqui saltar, gritar, fazer o que tu queiras, não haver polo no ar.
2: Exatamente, sem ficar assim intoxicado.
3: De tarde já estamos a viver o poeira.
2: Sim, está um bocadinho...
1: Mas bem, regressamos com o Vanzi e também vês para a Asiática. Vamos recordar também
3: bem
1: estes
3: visto.
1: Dois artistas que já passaram aqui neste grande palco da Semana Académica do Algarve. Portanto, até já.
3: Até já.
5: Até já.

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1: Exatamente, emissão especial aqui, diretamente do País das Maravilhas, desta 39ª edição da Semana Académica do Algarve. Junta-se a nós um nome que não é desconhecido nem de RAs académicos, nem desta Semana Académica, não é? Boa tarde, Ruben Felipe.
2: É verdade, boa tarde a todos.
1: Como é que estamos? Bem dispostos?
2: Estamos sempre bem dispostos. Sempre.
1: Preparados para uma noite em grande hoje?
2: Isto é o momento mais aguardado do ano, estamos sempre prontos.
1: Vamos a isto, Lara?
3: Vamos a isto. Então, Rubens, é quase uma tradição o teu nome no cartaz da Semana Académica do Algarve e queria perguntar-te como é que é voltar ano após ano a este palco.
2: Olha, voltar ano após ano é sempre um desafio, porque como eu dizia há pouco aqui em off, já desde 2012 que faço parte da Semana Académica do Algarve, e então todos os anos tenho que procurar encontrar qualquer coisa nova para apresentar. E este ano acho que temos aqui uma coisa muito bem conseguida. Quem cá vier esta noite ao País das Maravilhas, tenho a certeza que vai sair daqui muito feliz, porque isto hoje vamos virar isto de pernas para o ar.
3: Fica o convite então para as pessoas virem. E tu já cá atuaste várias vezes, não é? Como acabámos de dizer, tu sentes que o público muda de ano para ano, mantém-se igual, é a mesma vibe, o que é que tu achas?
2: A nível de Semana Académica, talvez não sinta tanto essa diferença, porque pronto, a Semana Académica, cada noite tem o seu registro, e como eu até hoje disse no meu Facebook, que reza a lenda que as noites pimbas nas semanas académicas são sempre as mais divertidas, eu por aí não sinto tanto nas semanas académicas. Agora, se me perguntasse a nível dos arraiais, mas isso já são outras conversas, aí já sinto um bocadinho a diferença.
3: Ok. E diz-me como é que tu preparas o teu espetáculo, tendo em conta que é um evento académico. Há diferenças?
2: Sim, por exemplo, com o que eu faço, digamos, em festas, esses bailes normais que eu vou tocar, é sempre diferente, porque a Semana Académica, além, eu não considero que venho fazer um baile, eu venho fazer um espetáculo. Isto é um modo de espetáculo, é uma hora e pouco, isto passa a correr, então nós temos que preparar o melhor e aquelas músicas que toda a gente conhece para conseguires agarrar o pessoal ali à frente contigo e estarmos a curtir uma hora e pouco que estamos ali.
3: E falando em músicas que toda a gente conhece, qual é a música que não pode faltar no teu espetáculo?
2: Olha, essa pergunta é difícil, porque são várias. As músicas do Toy toda a gente conhece, as do Kim Barreiros toda a gente conhece. Hoje, como venho com a Rosinha, não vou tocar músicas da Rosinha, porque se viesse com o Kim Barreiros, se calhar tocava, como vi o ano passado, se calhar tocava como fiz o ano passado, algumas da Rosinha. Este ano é ao contrário, como vem a Rosinha, toco do Kim Barreiros.
3: Sim. E ainda agora estávamos aqui a falar em off entre nós que o comboio é algo que não pode faltar no espetáculo de música portuguesa. Portanto, achas que hoje não vai ser exceção?
2: O comboio não pode faltar em festa nenhuma. E o comboio, até se calhar, vamos andar todos lá embaixo a fazer o comboio.
3: Também vais descer?
2: É o que eu tenho feito nos últimos anos, vamos ver.
3: E fora do palco, consegues aproveitar um bocadinho da Semana Académica?
2: Bem, quando nós terminamos, a ideia depois também é assistirmos ao espetáculo a seguir, ir à tenda, visitar as barraquinhas, porque também é bom, porque houve sempre os feedbacks da malta. A malta reconhece, pá, foi muito bom, foi muito mal, ou tens que melhorar isto. Não, mas é verdade, é sempre bom, e pronto. E depois aproveitamos essas coisas que dizem para o ano dizer, olha, ano passado disseram isto, isto e isto, e este ano vamos melhorar estas coisas, e pronto, sempre a crescer.
3: E no South Check tivemos uma surpresa muito boa, o teu filho. E achas que ele vai ser no futuro um Ruben Felipe?
2: Eu ainda agora dizia, filho, eu com 6 anos não tinha feito nenhuma Semana Académica. Tu estás já a atuar na Semana Académica com 6 anos. Mas ele gostou, pá, quem sabe.
3: E ele teve ali toda uma frontline a apoiá-lo.
2: É verdade.
3: Aqui em cima também. Teve
2: é
3: muito
2: verdade.
3: Bem.
2: Foi muito bom, vamos ver.
3: Hoje à noite não vai atuar?
2: Não, hoje não, ainda é muito novo para vir. Se bem que eu quase com a idade dele, às vezes ia com a minha mãe já à Semana Académica, mas pronto.
3: Pronto, Ruben. E para terminar, que mensagem é que deixas aos estudantes aqui do Algarve?
2: Aos estudantes, que apareçam na Semana Académica, que se divirtam e sejam felizes.
3: É isso.
1: E participem no comboio esta noite.
2: E vamos todos fazer um comboio.
3: Vamos todos.
1: Já tivemos aqui essa conversa. Há gente que não gosta muito de comboios, mas
2: vai ter que custar.
1: Acho que vamos ter que puxar lá para
2: cá. Vai ser a maquinista.
1: Olha, fica aqui o desafio lançado. Obrigada, Rupa.
2: Obrigada.
1: E esta noite, para ti que nos ouve, já sabes, é vir aqui para a Semana Académica do Algarve para termos aqui uma grande noite de música popular portuguesa. Vamos
2: Bora.
1: A isso.

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1: Corta!
2: É isso mesmo, estamos de volta aqui no País das Maravilhas, agora já acompanhadas por quem, Soraya?
3: Já bem acompanhadas pela, pode-se dizer, a rainha da música popular portuguesa, talvez, Rosinha.
4: Ai, meus amores, amanhã volto cá à mesma hora, muito obrigada.
3: Acho que é uma boa maneira de descrever. E estiveste cá em 2023, agora
4: sim,
3: 3 anos depois de regressar.
4: Estou de volta.
3: Como é que é estar de volta aqui esta
4: é
3: semana?
4: É muito bom porque eu gosto muito de estar aqui convosco. O público é fantástico, as pessoas vêm para se divertir e é o que eu mais desejo nos meus espetáculos. Como a minha música popular é brincalhona, é para rir, é para as pessoas dançarem, cantarem, beberem um copo e passarem uma noite agradável, portanto, o público aqui em baixo é maravilhoso para estas festas e, portanto, eu estou aqui felicíssima da vida.
3: E eu não sei se te recordas, quando estiveste cá em 2023, também falaste connosco.
4: Sim.
3: Mas deixaste, fizeram-te uma pergunta e acabámos por não ter resposta.
4: Ai,
3: que é,
4: disse, vai falamos, ser hoje.
3: Vai ser hoje. Falámos sobre a tua carreira enquanto cantor, enquanto artista, que não era bem o que tu querias inicialmente, que depois acabaste por enverdar nesta área, mas não era o que querias. Portanto, o que é que tu querias inicialmente?
4: O meu único objetivo e sonho e desejo que eu tive era ser acordeonista de bailes, okay. O que fiz durante 17 anos.
3: Uhum.
4: Depois de alguns convites, cá estou eu, armada em Rosinha, armada em artista que não sou, que sou uma gandartolas, felizmente. Mas, na realidade, se eu não estivesse na música, eu teria, em verdade, por dois caminhos. Um deles, pelo menos. Ou estaria a trabalhar com pessoas idosas, que eu prezo muito, e crianças amo, mas as crianças, há sempre alguém que dá mais uma mãozinha, os idosos nem tanto, ou estaria a trabalhar com animais.
3: Olha, duas boas opções.
2: Gostei
4: certamente
2: muito.
4: Certamente seria de certeza, uma delas seria.
3: Mas nós ficamos muito agradecidos de teres enverdado pela música, porque agora temos aqui estas noites espetaculares de música popular portuguesa, e falando exatamente sobre a música, tu juntaste-te à Bárbara Tinoco num
4: também
3: tema, que eu acho que é uma colaboração muito pouco espectável. Portanto, conta-me
4: de
3: um
4: todo
3: bocadinho como
4: exatamente
3: é que isto surgiu.
4: Então, a Bárbara fez um... Ela, eu não sei para que rádio foi, uma rádio nacional, eu sei que ela fez alguma coisa, não sei se foi em casa, onde foi desafiada a escrever alguma coisa diferente e cantar alguma coisa diferente, e ela fez o refrão. E eu nem sabia, eu andava na minha vida de um lado para o outro e começaram a cair mensagens no Instagram e no Facebook da Rosinha. E Rosinha, isto é mesmo para ti, Rosinha, tens que cantar isto com a Bárbara. Mas o que é que está a passar? Uhum. Eu não sabia de todo. Entretanto, a Bárbara liga-me à noite, num concerto, isto ao vivo, ela no concerto ao vivo, a convidar-me se eu aceitaria cantar com ela esta música. E eu, ups! E eu disse, minha querida, com todo o gosto, claro que sim, nunca no verão, porque eu no verão estou a trabalhar todos os dias, uhum, mas no fim do verão vamos programar isso. E foi o que aconteceu em outubro, gravei com ela, no fim desse verão, gravei com ela, e cá está, deixou uma mala no comboio. Na verdade, mais uma vez, eu sou uma pessoa ingênua, eu sou uma pessoa sem malícia.
2: Claro,
4: só
2: claro
4: me convidam para estas coisas, ok?
2: Pois.
4: Eu aceito, o problema é que eu aceito. Pronto, o problema é só esse, de resto, nada tem a ver comigo. Não foi eu que escrevi, foi a Bárbara, ok?
2: A culpa é da Bárbara.
3: A culpa é da Bárbara nesta, mas e em todas as outras? A culpa culpamos quem?
4: O meu produtor.
3: O produtor.
4: É ele que escreve, não sou eu. Eu sou de ideias, eu limito-me a dar ideias, ideias dou.
3: Ideias, assim,
2: ideias
3: sem filtros, não é? E assim que levam a estes trocadilhos muito engraçados.
4: Pois, mas o problema é esse, minha querida. É que eu digo coisas que as pessoas
3: interpretam de outra maneira.
4: Ouvem completamente de forma diferente.
2: Pois é.
3: Exatamente. A culpa é de quem ouve.
4: Exatamente.
2: Depende da interpretação de cada um,
4: eu
2: não é?
4: Eu estou sempre a tentar, já repararam, não é? A sair ali da parte da culpabilidade, não é minha.
3: Mas esta vertente aqui, sem filtros, que aplicas na música, também
4: sim,
3: é dia-a-dia de Rosinha, também é assim no dia-a-dia.
4: Pois, infelizmente, sim. Isto não é um boneco. Não, nunca foi. O facto de alguém me dizer alguma coisa e eu ter facilidade em responder na brincadeira é porque eu sou assim e sempre fui assim. Com a minha família, com os meus amigos, sempre fui assim. Não é nada que eu tenha que estudar ou que pensar, sai-me na hora. É bom, se calhar não, mas é o que temos.
2: É o que temos.
3: É o que temos. E vamos ter também, segundo sei, música nova a ser lançada esta semana,
4: ah,
3: não é?
4: Ah! E posso-vos dizer uma coisa? Só aqui que ninguém nos ouve.
3: Claro, claro.
2: Claro.
4: Eu hoje vou cantar para vocês a música nova.
3: Vamos
2: yes
3: ter exclusivo.
2: Vamos ter esse privilégio.
4: Ah, ah, ah. E só vai sair daqui a uns dias ainda, dia 8.
2: E podemos já saber alguma coisinha? Agora fiquei curiosa.
4: Expanso até mais logo.
2: Então, isto é para todos nós irmos ver o teu concerto.
4: Obviamente,
2: hoje.
4: Claro que sim.
2: E agora estou curiosa.
4: Principalmente, divertirem-se. O intuito das minhas canções e dos meus concertos, das minhas brincadeiras, é as pessoas se divertirem. A vida já é suficientemente pesada e difícil. Portanto, neste bocadinho que eu estou em palco, eu divirto-me e é isso que eu tento passar para as pessoas. É que se divirtam também.
3: E aqui, hoje é uma festa académica, não é estranha este tipo de eventos?
4: Todo.
3: Como é que este público é diferente dos teus restantes públicos? O que é que este público faz de diferente?
4: Primeiro, as pessoas que vêm às festas académicas já vêm pré-definidos para a boa disposição e para a noite e para dar umas gargalhadas e divertirem-se. Depois, eu espicaço um bocadinho mais e tento que as pessoas se divirtam ainda mais um bocadinho e cantem muito e se divirtam muito. E principalmente os estudantes, eu tenho por hábito dizer, na brincadeira, um bocadinho da brincadeira, um bocadinho a sério, divirtam-se, aproveitem a vida, aproveitem este tempo de estudantes que é único. Epá, bebam os vossos copos, aproveitem os momentos com pessoas que conhecem, com pessoas que já conheciam, fundamentem mais as vossas amizades. Epá, se tiverem um bocadinho de tempo, estudem, né? Já que estão cá.
3: se calhar convém.
2: Ah, pois, sim.
3: Rosinha, para fecharmos aqui um desafio, completar a frase, um concerto da Rosinha é...
4: diversão, boa disposição, uma boa gargalhada, espero eu tento que assim seja, e principalmente interação. Eu estou em cima do palco, mas eu não sou uma máquina de debitar músicas, não é? Aquelas máquinas de pôr um medinho e sair a música, eu não sou nada disso.
2: Como é que se diz o artista pendrive?
4: Também, não é? Pronto, também eu não estou ali, aquilo não está pré-programado, claro que tenho um alinhamento que sigo, mas depois toda a interação é do momento. E só é bom para mim se for bom para o meu público. E para ser bom para os dois, eu estou no palco sim, mas eu falo com as pessoas que estão cá em baixo e eu quero muito que as pessoas também falem comigo que estou lá em cima. Para que haja ali uma ligação, porque eu não estou a debitar a música e as pessoas não são obrigadas a estar ali para me estar a ouvir. A festa é nossa, não é minha, não é do público, é nossa.
3: Faz-se em conjunto e vai-se fazer hoje à noite aqui nesta Semana Académica
4: de Algarve. Eu estou a torcer para que sim, eu vim com essa vontade.
3: E com o exclusivo de música nova, portanto.
2: Exatamente.
3: Se havia dúvidas em relação a vir ou não, eu acho que as dúvidas estão mais do que tiradas. Rosinha, obrigada e um
4: eu
3: bom concerto
4: agradeço,
3: esta noite.
4: Boas emissões.
2: Obrigada.
4: E aproveita também e divirtam-se.
2: Obrigada. E olha, antes de ires embora, dou-te a escolher entre duas músicas tuas.
4: Sim.
2: Descasco-lhe a banana ou É de Gatas que eu gosto?
3: Difícil.
4: Na realidade, eu divirto-me muito com as duas, mas acredito que quem abrange, dessas duas músicas, que abrange a maior faixa etária, dos pequeninos aos maiores, eu descasco-lhe a banana.
2: Então vamos ouvir Eu Descasco-lhe a Banana, de Rosinha. Obrigada, Rosinha.
4: Obrigada. Eu é que agradeço. Um beijinho para vocês.
2: Um beijinho, obrigada.

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2: Ação, estamos de volta no País das Maravilhas, 39ª Semana Académica do Algarve. Terceiro dia.
3: Quarto dia.
2: Com a bênção, desculpem, com o traçar da capa, não é?
3: Não.
2: Mas que não, dia é hoje?
3: É o quarto dia.
2: Hoje é dia 4, desculpem. É que isto são muitos dias, não é? E uma pessoa já fica confusa, não é? Não, mas quarto dia de semana académica.
3: Sim.
2: Está a passar um bocadinho a correr. Pensei que
3: como
2: estar
3: o Rubem dizia ontem, parece que estamos na casa dos segredos, o tempo passa.
2: É, também estava com esse pressentimento, tanto que disse que já estávamos no...
3: Não, Mariana, já estamos no quarto dia.
4: É muita emoção, numa diversão e o tempo...
2: É verdade, já estivemos aqui no primeiro dia a abrir Vanzi, Vespa Asiática,
3: Alcohol
2: Club, Delman Stick na tenda. No dia 2 tivemos a Irina Barros e o DJ Télio, que foi o meu dia favorito.
3: Sim.
2: Diga-se de passagem. Depois, dia 3, tivemos a American House Party
3: e Gamix
2: na tenda. E hoje temos quem?
5: Rosinha e Ruben Filipe.
3: Ruben Filipe e ali na tenda André Canhoto, uma estreia.
2: E André Filipe, Ruben Filipe e a Rosinha, que já passaram aqui pelo estúdio.
3: É, tivemos a conversa com eles.
2: Então, a Lara esteve aqui à conversa com o Ruben. O que é que ele te disse?
5: Esteve aqui à conversa com o Ruben, é verdade. Ele diz que vai fazer um concerto muito bom, um espetáculo semelhante, não, mas com palco cheio, como no ano passado. E pronto, acho que vocês deveriam vir. Ele também deixou o convite para fazer o comboio, principalmente. Nós estávamos aqui a falar há bocadinho. Disse que a Mariana vai ser
2: puxada. Para quem não sabe, nós estamos a falar aqui todos juntos sobre comboios. E eu não gosto de fazer o comboinho em festas. Então,
3: mas
2: foi tema de conversa.
3: O nosso Ruben Filipe já disse que a Mariana vai ser a maquinista.
6: Ah, sim, a Mariana ficou marcada.
2: É verdade. Não façam isso.
3: Mas falando nisso, até podemos pegar nisso e dizer que o palco vai ficar vazio.
4: É verdade.
3: E agora estão a perguntar: mas como assim, Tatiana, o palco vai ficar vazio? Venham aqui esta noite e vão descobrir. Mas tem a ver com o comboio. Ruben Filipe disse-nos que o palco vai ficar vazio. Agora, o que é que será que vai acontecer? Basta virem cá ao País das Maravilhas. Os bilhetes ainda estão disponíveis. Neste caso, as bilheteiras abriram às 6 da tarde.
4: Estão abertas até às 2 da manhã.
3: Exato, com preços acessíveis, salvo erro, 7 para o público geral, 6 para os estudantes universitários. Okay. Por isso, são preços bastante acessíveis. Pelas duas entrevistas que já tivemos aqui, já conseguimos ver uma boa animação. A Rosinha disse mesmo isso, que vai levantar poeira, que vai ser um espetáculo.
6: Fez uma revelação.
3: É verdade. Fez uma revelação que nós não vamos dar spoiler.
5: Não vamos contar.
4: Tem que esperar.
3: Podemos nos dizer que ela já está a fazer o soundcheck e consegue-se ouvir de fundo muito pouco, mas está a dar tudo como ela sempre dá.
4: E disse que o seu objetivo é que nos divertamos, que venhamos aqui, bebemos o nosso copinho, dançamos, cantamos. E é esse o principal objetivo.
3: Acho que
4: a noite está a prometer energia.
3: Eu acho que a noite hoje vai ser mesmo isso. Vai ser como uma noite, uma música...
2: É uma das noites mais esperadas,
3: exato,
2: não é?
3: Exato, exato.
4: Claro,
3: eu gosto sim, muito.
4: Eu também.
2: Acho que foi o Ruben Filipe que disse que era uma das noites onde o público se divertia mais.
3: É verdade.
5: Sim.
3: É verdade.
4: Eu sou suspeita que sou fã de música popular portuguesa, mas sinto que o público vibra todo. Não, não há outra maneira
3: sim,
4: de...
3: Sim, sim.
2: É verdade.
5: Não
2: há
5: português que não goste.
4: Exatamente.
3: É um arraial maior.
4: Sim.
2: É verdade. Olha, estamos aqui a falar de levantar poeira e dizer também para quem vem à Semana Académica que os bombeiros já cá estiveram, ou melhor, ainda cá estão, para molhar o recinto por causa do pó. Hoje está muito, muito,
3: muito vento.
5: É verdade.
2: Então já estiveram aqui a molhar o recinto para não levantar tanto pó.
3: Tudo para as pessoas não irem cheias de pó para casa.
4: Para termos uma melhor experiência logo à noite.
2: Exatamente, mas tragam um casaquinho, porque tem estado muito frio, noites muito frias e ventosas, portanto tragam um casaco.
4: O álcool ajuda, mas não é tudo. Tragam um casaquinho quente.
3: Eu não diria muito isso, eu diria era que a animação, eu senti isso ontem com os American House Party, com
4: pois
3: o Gamix.
4: Dançar, não é?
3: Senti, eu nos American House Party tirei o casaco, que já estava a sentir calor.
2: Sim,
3: eles,
2: sim,
3: também,
2: sim.
3: Eles também têm aqueles foguinhos ali à porta, então, à porta, ali no palco, que também aquece ali quem está ali na frontline. Mas fora isso, eu diria mesmo que não só o copinho cheio, mas a música, então, cria ali um ambiente de calor, por isso, mas
2: sim,
3: de todas as formas
2: sim,
3: tragam
2: sim.
3: um casinho,
4: claro
3: mesmo que ele fique pendurado na mala ou na
4: exato.
3: mão, trago.
5: É ali um apoio que remediar, não é?
3: Sim, sim, mais vale, sim.
2: Não, mas tem estado, e por isso é que eu também estou assim com a voz, porque DJ Télio deu tudo. E
4: damos
2: com
4: tudo
2: este...
4: nos concertos e depois com o frio a voz sofre um bocadinho.
2: Com estas mudanças de temperatura, porque está muito calor à tarde.
4: Exatamente.
2: Muito frio à noite, então acontecem este tipo de situações, mas não há nada como
4: um chazinho,
2: um chazinho, uma pastilha para a garganta e
3: nada nos abala.
2: Amanhã já estamos prontos para outra. Bom, meninos, vamos aqui, já daqui a pouco também vamos jantar às 8, mas ainda vamos estar aqui com alguma conversa, daqui a pouco já voltamos, mas agora vamos ouvir um tema, vamos adiantar aqui uns dias, a dia 6 de maio, quem é que vem dia 6 de maio? Eu só vos digo que
4: bem,
2: é um dos
4: é
2: dias
4: dia
2: favoritos
4: 4.
2: Do Carlos.
5: A Rula.
3: A Rula.
2: Não? Não.
3: Hollywood.
2: Exatamente, Hollywood.
4: Só podia, okay. Conhecendo o Carlos.
2: Exatamente, Nine Miller também aqui neste dia 6 de maio, o Regula é sim no dia 8.
3: Exatamente, ah, que vinha tudo juntos, ok.
2: Regula, Missy Miles, Miles 6 vem nesse dia, mas neste dia 6 de maio é Hollywood e Nine Miller. E quem é que vamos ouvir?
3: Hollywood.
2: Exatamente, com o Jason, com este tema, o Some. Vamos ouvir?
3: Vamos embora.
2: Vamos a isto.
3: Até já.
5: Até já. Até já.

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4: Sempre em direto e já voltámos aqui no, em direto do recinto da 39ª Semana Académica do Algarve. Olá, meninas.
5: Olá. Olá.
4: Agora estamos só meninas. Eu, Marina Correia.
6: Inês Duarte.
7: Laura Tinti.
8: Laura Moraes.
9: Tatiana Santos.
4: Exatamente, a Laura junta-se agora a nós.
7: É verdade.
4: Laura, conta-me tudo. O que é que tens achado desta Semana Académica? Que expectativas que tens para hoje?
7: Olha, é o segundo dia que estou aqui. Não sei como é que foi ontem. Estou muito curiosa, que espero que vocês agora contem tudo como é que foi ontem.
4: Foi muito bom.
7: A mim, as pessoas não conseguiram estar presente também. Para hoje, eu estou muito entusiasmada para hoje. Eu gosto sempre de uma boa noite de pimba, de música pimba. Acho que é sempre
4: não.
7: Bom. E acho que
4: junta
7: a noite de hoje vai ser super animada e super divertida. Estou muito ansiosa.
6: Claro
4: muito
6: que
4: bem.
6: Sim.
4: Muito
6: pimba
4: bem.
6: É sempre... É bom, não é? Música popular portuguesa.
7: Sim, quem não vibra? Animado, olha, mesmo que não saiba as letras, não saiba a música.
9: A batida está lá, não é?
7: Exato.
9: Já agora, temos uma pergunta para ti, já que chegaste aqui e pegando neste tema de pimba e tudo mais. O que é que nos tens a dizer sobre comboios? Alinhas ou foges deles?
7: A linha, adoro comboios.
9: Mais uma para o grupo.
7: Quando fazem comboio, estou lá sempre.
6: E acho que o comboio da rua vai mesmo acontecer, não é verdade?
9: Nós entramos neste debatezinho, a Marina é aquela que anda a fugir do comboio. Entretanto, o Rubén Felipe já marcou e vai puxá-la para camionista.
7: Ai, a Marina vai ser à frente do comboio.
4: Então, já tivemos aqui numa discussão de eu ir, já até falámos
9: ela
4: aqui
9: tá
4: com
9: marcada.
4: O Rubén Felipe para irmos aos comboios. Eu não gosto de fazer comboinhos.
9: Mas a Laura gosta.
7: Eu
9: desculpa,
7: adoro
9: Mariana.
7: Fazer comboios.
4: Sério?
9: Não, ainda não conseguimos te arranjar.
4: Eu assim que
9: companhia.
4: Vejo as pessoas a começarem a juntar.
6: Ela foge.
8: É hoje que ela vai
9: mas
8: fazer.
9: Pronto, até agora não conseguimos arranjar ninguém para fazer companhia à Mariana. Ela vai tentar fugir, mas nós não vamos deixar. Mas se ela conseguir ser mais perto que nós,
4: mas eu
9: não
4: tenho
9: temos companhia para ti.
4: Não sou a única. Tenho mesmo.
9: Nós esta noite, quando o recinto abrir,
6: tirar as teimas.
9: Vamos lá para baixo perguntar isso.
4: Exato.
9: O que é que achas?
4: Pode ser.
9: E fazemos uma team de não comboio e uma team de comboio.
6: Pode ser.
4: Que
6: ganhas uma acompanhante lá, ou uma grupeta para passar.
9: Tu vais ser a líder do grupo. O Rubén Felipe te
4: não,
9: vê,
4: não.
9: O grupo não comboio vai fazer comboio.
4: Disso, vou assistir não ao Rubén Felipe do outro lado do recinto.
9: Mariana, ele vai te encontrar-te com certeza.
6: Exatamente, ele vai dizer, Mariana, tu.
4: Ele vai dizer assim, olha, o segurança que está aí, traga-me lá essa menina. Exatamente. Que está no fundo do recinto, escondida atrás da tenda.
9: Não, o máximo é ele mandar toda a gente a correr à tua procura.
4: Olha, isso
9: é
4: horrível.
7: Em comboio, se eu vou-te em comboio à procura da Maria.
4: Sim, metem
9: ali na tela a tua cara.
4: Ai, que
9: horror. Procura-se. Quem acertar, isso tem bebida grátis até ao final. Tem e vai compensa. Tudo a correr. Comida, bebida, de grátis.
6: Olha que bonito que ia ser.
4: Olha, era muito bom. Era muito bom, mas não vai acontecer.
9: Em vez de ser à procura da Dória, é à procura da Mariana Correia.
4: Pode ser. Bom, meninas, já daqui a pouco vamos jantar, daqui cerca de 14 minutinhos. Mas antes, há informações para dar. Vamos
6: embora. Já temos horários.
9: Sim, os horários já saíram. Como sabemos, o recinto abre às 10 da noite.
4: Ah, dizer que os horários e todas estas informações estão a ser colocadas no Instagram da Semana Académica.
9: Sim,
6: exatamente.
9: É isso,
6: começamos esta quarta noite no País das Maravilhas com Rubén Felipe, a começar às 10h45. Temos Rosinha à meia-noite e um quarto e, na tenda eletrónica, André Canhoto à 1h20 da noite.
4: Lembrando até, então, às 45,
6: sim,
4: mais
6: 2h45, mais coisa, menos coisa.
4: Lembrando que fecha às 3.
9: Exato, o recinto fecha às 3. As boteiras já abriram por volta das 6 da tarde. Elas vão ficar abertas durante a noite inteira. Por isso, se ainda não adquiriste o teu bilhete, para além das plataformas digitais que podes comprar, também tens aqui as boteiras à porta, que assim é basta comprar e entras logo. E assim já tens os horários dos teus artistas que queres ver. Mas se

0: Só de ontem,
1: Então,
0: sim.
1: olha, se calhar ia ouvir. O que é que foi, Ruben? Olá,
2: Costumamos
1: Ruben, já agora.
3: Olá,
1: Ruben.
3: Olá,
1: Olá,
3: Lu, boa tarde.
1: boa tarde. Olha, se cá vamos ouvir. Ontem foi dia 3, não é? Já tenho aqui o best-of.
0: Sim.
1: Vamos lá ver se ouvimos aqui o best-of todos em conjunto para darmos a nossa opinião. Vamos lá aqui ver. Vamos ouvir.
0: Vamos, eu até tenho
4: sinal
0: medo.
4: Restabelecido.
0: Confesso.
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5: 5 horas, 4 minutos, estamos aqui em direto do País das Maravilhas nesta 39ª Semana Académica do Algarve, terceiro dia, a começar aqui em beleza, apesar de estar aqui um bocadinho de vento, podemos dizer que está aquele calor característico de uma semana académica. Eu, Rubén Bento, estou muito bem acompanhado, temos o estúdio cheio, hoje é um domingo, dia da mãe. Já deram um bom dia às vossas mães?
6: Claro.
0: Sim.
5: Apresentem-se cada um por um, para eu não me enganar nos nomes. Bora lá.
0: Então, estás comigo, Tatiana Santos, caso não saibas.
5: Eu estou contigo, os nossos ouvintes estão contigo. A seguir.
0: Marta Santos.
7: Inês Duarte.
5: Espera aí, Inês, liga o microfone.
7: Está ligado,
8: se calhar não tem pilhas.
5: Não, tem pilhas, tem.
8: Se calhar aí em baixo não deve estar ligado o transmissor.
5: Mas pronto.
6: É Inês Duarte. Eu sou Soraya Varela.
8: Eu sou o Tiago Grifo e hoje dei as boas-vindas, desejei o bom dia a três mães hoje.
5: Olha!
8: Foi a minha mãe, a mãe dos meus filhos e a mãe da mãe dos meus filhos. A minha sogra, vá.
0: Portanto,
8: foi cheio, não estás a conseguir.
0: Já canta?
5: Claro, então.
0: Canta mais um bocadinho.
5: Não vou cantar.
0: Olha, como dizem, não é hoje.
5: Não, é que Champions League.
0: Já está a aquecer a voz.
5: Bate aqui um bocadinho com o dia de ontem.
0: Então.
5: Então,
6: é verdade.
5: Temos campeão nacional.
0: Não vale a pena estarmos a falar isso agora.
5: Olha,
0: está tão dia.
5: Desculpa, eu sou jornalista, Tatiana.
0: Eu também, mas está um dia tão bonito.
5: Futebol Clube do Porto, campeão nacional 2025-2026.
0: Parabéns aos portistas, então.
5: Mas pronto, entretanto, estávamos aqui, era só para fazer a ponte com a música Missy Miles, que vai estar cá sexta-feira,
9: do Algarve,
5: dia, neste País das Maravilhas, onde faz sol. Coisa importante nesta semana académica. E eu, com uma equipa que ganha e não se mexe, continuo com as mesmas três tarolas. Desculpem, estou a brincar. Tatiana Santos, Marta Santos e Inês Duarte, ao painel que se junta o nosso açoriano, enquanto eu me estou a ouvir de fundo, Soraya Varela. Pronto. E fui ver a primeira vez que tinha visto o Télio numa semana académica.
0: Há quantos anos? Contaste lá.
5: Foi em 2018. Estava eu no meu segundo ano de curso.
0: Tempo.
5: Quando o DJ Télio atuou no Largo de São Francisco.
0: Foi a primeira vez que vi Télio.
6: Lembras-te dessa atuação?
5: Não.
0: Não gravaste?
5: Lembrei-me.
0: Não te lembras, estás a ver?
6: És contra os vídeos?
0: Vejo.
5: Oh, Tatiana, tu lembras de tudo o que gravaste?
0: Lembro-me porque vou lá ver.
5: Então?
6: E caso esqueça, pode lá
5: voltar. Pergunta para a Tatiana.
0: Eu até tenho medo.
5: Que música é que tu não gravaste, ou que música é que tu gravaste de ontem à noite do Télio?
0: Olha, nenhuma.
5: Então, Tatiana, não gravaste? Como é que vais recordar daqui a uns anos?
0: Porque eu vibrei bastante o concerto.
5: Mas como é que vais recordar daqui a uns anos?
0: Vou-me recordar de outros vídeos.
5: Ah.
0: Eu tinha a minha irmã perto da Frontline e ela gravou vídeos para mim.
5: Então pronto, eu também fui recordar através dos cartazes da Semana Académica.
10: Estão a ouvir bem?
0: Estamos sim, senhora.
10: Boa, olhem, eu estou na barraca de enfermagem. As mães não estão presentes, mas tenho certeza que elas estão muito orgulhosas. E tenho aqui três estudantes de que ano?
11: Do terceiro ano.
10: Meninas, expectativas para esta terceira noite de semana académica?
11: Esperemos que sejam tão boas como ontem. Ontem foi uma noite muito forte. Estamos à espera que comece o primeiro artista para ver se isto enche mais.
10: Estão a esperar que a casa fique cheia. Como é que é a vossa percepção para esta noite?
11: Temos noção que ontem à noite o artista era bastante forte, portanto não estamos à espera.
4: Continuas comigo, Soraya Varela, Pedro Rudi, Inês Duarte, Marta Santos e também Tatiana Santos.
0: Hello! De novo.
4: É verdade, não passou assim tanto tempo, mas enquanto nós estivemos no ar, estivemos aqui a manjigar, ou melhor, eu mandei para o ar um debate possível de se fazer aqui nesta emissão, não é?
0: É verdade.
6: É.
4: Em que é que consiste este debate?
0: Bastante interessante.
6: Vale a pena sair da festa a meio ou apenas quando ela acaba?
4: Vamos a votos.
0: Marta,
6: eu sou da opinião...
12: Justifique a sua resposta.
6: É.
4: A linha 2.
6: Eu consigo perceber os dois lados. porque

0: Eu confesso que às vezes tenho um bocadinho de fome ou de sair a meio e se calhar perder algo.
1: Mandei-lhe lá se ela vai ali para a frente dançar.
2: Vais ali para a frente dançar?
3: Não, não, tenho que estar no meu cantinho das fronteiras. Mas vou ver lá do fundinho.
1: É isso. Vai dançar na mesma.
2: A nossa Laura é muito trabalhadora.
4: Temos que ser todos muito trabalhadores. Afonso, arranjas mais alguém ou voltamos contigo daqui a pouco?
2: Se calhar a gente volta daqui a pouco.
4: Então já aí vamos abrir.
2: Vai deixar aqui procurar alguém.
1: A palpa terreno, pronto.
4: Tá bom, tá bom.
1: Até já.
4: Pronto,
1: e pronto, olha, já perdemos.
4: Nós deste lado, mas ainda não fomos a este lado, Inês e Pedro.
0: Olha, eu sou da mesma opinião de que o caminho acaba por ser mais interessante. Eu acho que estas pessoas todas precisam de um
4: brinquedo. Eu gostei de à capela.
1: Bora. Eu não vou sozinha, vai.
4: Vamos todos.
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4: Consegue ver o palco, que eu daqui não consigo ter visibilidade. O que é que podemos encontrar lá em cima?
1: Olha, muitas bandeiras. Temos ali um cãozinho. Aquilo é um boneco de neve.
4: É um boneco de neve.
1: Tu, eu sei que... Olha, nós ainda esta tarde brincávamos com eles, que é... Tendo em conta a roupa deles, que eu já posso dar um spoiler que tem a ver com a bandeira.
4: Nós voltamos amanhã a partir das 5. Estamos cá para o quarto dia, dedicado à música popular portuguesa. Rubén Felipe, Rosinha e na tenda.
0: André Canhoto,
4: obrigada, Inês. Portanto, olha, boa noite.
2: Dia.
4: E até amanhã.
2: Até amanhã.
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7: É isso mesmo, já ouvimos aqui o Best Of de ontem, o que é que acharam?
1: Incrível.
4: Foi muito animado ontem. Muito bom.
7: É verdade, agora estou com inveja de não ter vindo.
1: Pois é isso, Maria.
7: Eu gostei muito, acho que sim, acho que estão lindamente. Espero que o de hoje esteja ainda melhor.
1: Vai ser com certeza.
4: Sim, acho que sim.
7: Com certeza. Por acaso ainda não ouviu aqui os outros, mas isso depois eu vou ouvir o nosso SoundCloud. Bom, faltou cerca de 5 minutinhos para as 8, o que é que têm a dizer neste turno final?
8: As expectativas estão muito altas para a noite de hoje. Estão todos convidados.
9: Exatamente. Se ainda estão a pensar se vêm ou não venham, é música popular portuguesa, dá aquele ânimo, traga o grupo de amigos, vão às barraquinhas.
1: Não quiserem ficar até muito tarde, ficam até à 1h20, que é quando começa a André Canhoto, mas aproveitam a música popular portuguesa. Eu gostava muito de ver aqui no recinto pessoas mais velhas, porque ontem...
7: Ai, eu sei que ela ia dizer que queria ver um comboio. Já ia.
1: Mariana, já vamos lá.
4: A Mariana está com hiper foco.
1: Mas que ontem no American House Party nós vimos pelo menos um grupo de uma família com pais e uma criança mais nova.
9: Estavam
1: por isso
9: super
1: hoje,
9: divertidos.
1: Exato, com música popular portuguesa, espero bem que chame público mais velho.
9: Acredito que sim.
1: E acho que nós sabemos que amanhã, terça-feira, é dia de trabalho, mas os horários até estão bem distribuídos.
7: Sim, para ficar dar um peso.
1: Exatamente.
7: Imenso.
1: Sim, os preços novamente reforço acessíveis também. 6 para estudantes universitários, 7 para o público geral. Esta diferença de 1 euro tem ajudado bastante, pelo menos o feedback que eu tenho das pessoas que compram é que o ano passado havia uma diferença muito grande e este ano não, o que é muito,
9: muito
1: bom.
9: Mais a virem e se estão a pensar que roupa vestir, tragam um casaquinho, um agasalho.
1: Mas vão tirá-lo, com certeza.
9: Sim, exatamente.
1: Mas traga agora mesmo.
9: Provavelmente não vai ser necessário, mas à saída e até chegar aqui vai ser necessário.
7: E outra coisa,
9: está frio.
1: No comboio logo tirou o casaco.
9: Exatamente.
7: Ai, e os comboios, e elas e os comboios. Falar aqui noutra coisa, que é o vento. Há pouco estava muito vento e eu acho que agora acalmou um bocadinho.
1: Por favor, que continue assim.
7: Sim, porque os bombeiros estiveram aqui no recinto para molharem o chão.
1: Sim.
7: Portanto, pó no ar, se calhar já não vamos ter tanto, mas esta tarde foi complicado.
8: Foi intensa, é verdade.
1: Mas olha, até podemos pegar aí nesta tarde e dizer a quem nos ouve que foi uma tarde bastante animada. Por isso, acho que nós, quando dizemos que vai ser uma noite muito animada, é também um reflexo daquilo que foi os soundchecks, principalmente do Rubén Felipe e da Rosinha, que foram os únicos que fizeram até agora. Juntaram-se pessoas na frontline, já temos uma primeira frontline e ainda não são 10 da noite.
7: Bom, 3 minutos para as 8, já voltamos, vamos jantar, portanto, voltamos a seguir às 10 da noite. Rubén Felipe às 10h45, Rosinha à meia-noite e 15 e André Canhoto na tenda eletrónica à 1h20. Portanto, até já, até daqui a pouco.
1: Até já!
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3: E 7 minutos depois das 10 da noite, estamos de regresso à emissão aqui em direto do País das Maravilhas, 39ª Semana Académica do Algarve. Estamos aqui on, segundo me dizem, está tudo a correr às mil maravilhas. Estás comigo Soraya Varela, Lara Moraes, Pedro Arruda, Laura Tintim e Inês Duarte.
4: Boa noite.
3: Boa noite.
5: Boa noite.
6: Boa noite.
5: Boa noite.
6: E
4: eu.
6: O que
4: foi? E Tatiana Santos.
7: Estou aqui.
4: E estamos com a Tatiana Santos.
3: Cá estás, Tatiana?
7: Estou aqui.
4: Estamos todos. E o Ruben Bento.
8: Olá.
4: Prontos para arrancar a quarta noite da 39ª Semana Académica do Algarve. Já às 10h45 com o Ruben Filipe.
3: Exatamente.
4: Depois teremos a nossa Rosinha. E para terminar em bom, na tenda eletrónica, André Canhoto.
8: Estamos prontas para esta noite, não?
4: Claro que sim. Muita animação.
8: Eu não estou no ar.
3: Mas estás ligada.
9: Pois é, ela só não ligar o microfone.
3: Filha, eu não posso fazer milagres. Eu estou na mesa apenas. Eu só sobrevivo.
4: Já estou?
3: Sabes
4: já estou.
3: Boa noite.
6: Sabes do que é que me lembrei agora? Da última emissão que eu fiz, que eu fui-me queixar que com o ar-condicionado
3: e não tinhas ligado,
6: não estava a trabalhar.
3: O Pedro chega, vamos contar esta história. O Pedro chega à redação lá na rua. Ai, o ar-condicionado não funciona, estou com muito calor, se conseguirem ajudar. Sim, sim. Fui lá dentro. Oh Pedro, mas tu carregaste no botão para ligar. Ah, pois, está desligado.
4: Calhar era
3: está
4: de desligado.
10: Ele achava que batia palmas e que ligava, não?
4: Assim é um bocadinho não. Complicado.
3: Ele falava os dedos e ligava.
6: É que em minha defesa, o comando estava ligado e os números mexiam.
3: Mas tinhas que apontar para lá.
6: Não pensei nisso.
10: Se apontas o comando do ar-condicionado para a televisão, não liga.
4: Lá nos Açores, o ar-condicionado é mais evoluído.
3: Ai, coitado do rapaz. Os Açores também nascem todos daqui. Olha, é o fim do mundo.
10: É evoluído, vamos estar nós esta noite.
4: Pode ser mais evoluído.
3: Pronto,
4: não vou dizer
3: também,
4: que é verdade.
10: Ar-condicionados à parte, evoluídos é o que nós vamos estar hoje. Porque
4: exatamente.
10: Nenhum ar-condicionado vai abafar o frio que nós vamos ter hoje.
3: Ai, que linda.
10: Não, porque quem vai abafar é o Ruben Filipe e a Rosinha.
3: É isso,
4: mais nada.
10: Porque segundo as nossas entrevistas, eles vêm dar tudo. Por isso, eu acho que as pessoas que estão a vir até aqui, que nos estão a ouvir, podem se preparar. Venham com casacos, mas venham com o pensamento que o casaco vai sair no primeiro minuto que eles pisarem.
3: Até porque tivemos, tecnicamente, dois exclusivos. Ruben Filipe diz que vai saltar do palco e vai cá para baixo, vem cá para baixo.
4: É verdade.
3: Para fazer os comboios com quem estiver no recinto. E Rosinha vai estrear música nova que só vai ser lançada
4: no
3: dia
4: 8.
3: Mas ela vai estreá-la aqui. Portanto, duas estreias nesta
4: noite.
3: E
4: é algo diferente do que estamos habituados de ver.
3: Sim.
4: E se querem descobrir o que é, venham aqui ao País das Maravilhas.
10: Amanhã a notícia é palco da Semana Académica do Algarve fica abandonado.
3: Olha, mas vamos fazer palpites. Vamos fazer palpites para esta música nova da Rosinha, ver se alguém acerta.
10: Olha,
3: e amanhã
10: visto,
3: falamos
10: sim.
3: sobre isto.
10: Porque ela disse-nos que tinha
3: exatamente.
10: A ver com
3: não tinha a ver com fruta, exatamente.
10: Eu perguntei-lhe se tinha alguma fruta, né? Porque já temos a banana, podia vir outra fruta qualquer. Ela disse-nos que não. Tinha a ver com habilidades que ela faz em casa.
3: Exatamente. Quais são os vossos palpites?
4: Eu acho que é complicado.
10: Eu mando para algo com as mãos.
4: Eu acho que pode ser mãos ou boca.
3: Eu também.
4: Algo...
11: Talvez. Okay. Possa ser por aí.
4: Pode ser habilidosa de mão.
10: A lavar, boa de limpeza.
4: Também pode ser.
12: Mas isso ela faz em casa?
10: Vamos supor
12: com a boca?
4: Talvez. Talvez ela faça, talvez não.
3: Ela o quê?
12: Não, estavam a dizer que deve ser algo com a mão ou com a boca.
3: Sim. Tu não comes com a boca.
12: Sim, mas isso não é necessariamente só em casa.
3: Sim, mas é uma habilidade.
4: Mas é algo que pode
3: em casa
4: ser
3: também.
4: Feito constantemente em casa. Eu, por exemplo, janto todas as noites em casa.
12: Ok,
3: mas eu diria mais que
12: para...
3: é qualquer coisa com as mãos.
6: O meu palpite vai para limpezas.
3: Para limpe... é mas possível. Como é que ela vai fazer um trocadilho daqueles habituais?
10: Eu limpo.
6: É Rosinha.
3: Pera, Pedro, que isto é icónico. Vamos lá, Tatiana. Diz aqui,
4: Tatiana
3: eu
4: cantora.
10: Eu limpo. Não sei o resto porque falta a Rosinha. E pronto, agora perdemos metade da audiência.
4: Não, mas é possível limpar muitas coisas.
3: Mas como assim, Pedro? Limpezas como assim?
6: Epá, é assim, eu confio na criatividade da Rosinha. E o resto...
3: E fica por aí.
6: Fica
4: sim,
6: por
4: ela,
6: aí.
4: Ela é a mestra dos trocadilhos, verdade.
3: Claro, algum palpite?
11: Não, não sei, não faço mesmo ideia do que é que ela possa trazer, mas estou curiosa.
3: Com habilidades em casa, Laura?
5: É muito difícil, eu acho que vai para mãos, mas ao mesmo tempo pode não ser tão óbvio, pode ser alguma coisa
4: pois,
5: que ela nos
4: pois é, que os trocadilhos dela não costumam ser pois. Assim tão diretos, costumam dar aquela elegância, aquele trocadilho elegante.
10: Sim, porque sim, a da sim. banana não é nada direto, Inês.
3: Não, não, porque ela bem disse.
10: E o de gatas também não,
3: não
10: é
3: se tu
10: nada.
3: For, se tu for ler a letra... Não, essa, não, mas se vocês forem ler as letras na íntegra, nada
5: exato.
3: Daquilo é sugestivo.
5: É verdade.
10: Ela disse que a culpa é nossa.
4: Fazendo jus à entrevista dela, o problema está na nossa mente.
3: Exatamente.
10: É verdade.
4: Ela ligou, canta.
10: A culpa é nossa.
3: A culpa é nossa. E tecnicamente, a culpa também é do produtor, e não é dela. Ela só dá o trocadilho e ele é que escreve.
5: Por isso, acho que temos que ficar atentos.
12: Tive aqui uma ideia.
3: Eu tenho medo.
12: Não, fazer a cama.
3: Olha,
12: é uma coisa que se faz em casa.
3: Pode ser a ver é com a cama.
6: É verdade.
12: Eu faço a cama.
7: Eu faço
3: a cama.
12: Agora,
3: amor,
12: a quem
3: amor.
12: É que a Rosinha poderá fazer a cama?
3: Ao amor.
4: Isso já é com ela.
12: Eu faço a cama ao amor.
3: Não, faz a cama ao amor dela. Ao marido, ao namorado, que chama-lhe amor.
12: Sim, então eu faço a cama ao amor.
5: Não te sou bem.
7: Rubem, não
3: estou a perceber,
4: eu acho
3: Rubem.
4: Que deixamos a...
6: Não tens
4: a
6: elegância da Rosinha.
12: Calma, o fazer a cama ao amor também pode ser traição, por isso acho que aí
4: não
12: batia muito com a
4: Rosinha. Não, eu acho que deixamos aí a letra para
6: isso
4: ela,
6: por
4: mas
6: aí,
4: os trocadilhos talvez possa ter a ver com
6: a
4: cama.
6: Já vai
4: cama,
6: muito profundo.
3: Eu acho que vocês estamos a pensar demais. Eu acho que vai ser um trocadilho
6: estamos
3: muito
6: a divergar.
3: Simples e que vai ser bastante sugestivo.
5: Não, e mas... nós vamos pensar logo, como é que não pensamos nisso?
3: Exatamente, de certeza que é isso que vai acontecer.
4: Se algum dos nossos ouvintes tiver alguma sugestão, já sabe.
3: Acho que podem enviar para nós. Podem enviar.
12: Ao próprio produtor da Rosinha. O produtor da Rosinha é quem escreve as músicas e está sempre à espera de novas ideias.
3: Mas
12: por isso.
3: Mas falta dar o nosso número, não é? Porque se querem mandar os palpites têm que saber para onde é que
4: é
3: manda,
4: verdade,
3: não é?
4: Sim,
3: para o 914500660. É o número aqui da nossa Rua FM. Acho que podes participar connosco. Nós hoje não tivemos bilhetes, mas nós gostamos de ter aqui
4: claro.
3: A tua participação.
11: Gostamos
3: também.
11: De comunicar com vocês, saber o que é que vocês acham.
4: Expectativas também para esta noite. Já vamos lá abaixo também tentar falar com alguns.
3: Eu acho que não sei quem é que se voluntaria hoje para ir lá abaixo.
4: Pois
3: quantos
4: quem?
3: Vão?
12: Eu vou.
4: Olha, eu gostava.
3: Quantos vão lá abaixo hoje? Vamos todos.
10: Quem dá mais?
3: Quem dá mais?
10: Quem
3: vamos
10: dá mais?
3: Lá abaixo. Até irmos lá
10: dois.
3: Abaixo. Vamos com a Rosinha aqui na emissão. O que é que
10: vamos
3: vocês acham?
4: Ainda não vamos muito bem.
3: Eu acho que ainda não ouvimos o suficiente. Agora é o Ed Gatas que eu gosto e depois mudamos completamente e vai ser o Dani Gato e o Jorge com o Num Estás a Ver.
4: Que boa energia. Ah?
12: Passamos de gatas para gato.
3: Olha, nem mais nada.
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0: Bem-vindos aqui à nossa emissão, a dedicar-nos a falar sobre a Semana Académica do Algarve que está a acontecer. Estamos no quarto dia, um dia marcado pela música popular portuguesa. Temos Rosinha, temos Rubén Felipe, temos também André Canhoto a fechar na tenda eletrónica. E tens a mim, Soraya Varela, tens Lara Moraes,
1: olá.
0: Tens Tatiana Santos,
2: oi.
0: Tens Laura Tintin e
3: alô.
0: Tens Rubén Bento que se junta.
3: Alô, alô.
0: Uma voz
1: alô.
0: Mais grave.
1: Aqui no meio das meninas.
0: Para se juntar sim, aqui sim. Esta emissão. Temos o Pedro Gonçalves também lá fora a ouvir, a ter a certeza que está tudo a correr bem com a nossa emissão. E temos quem lá embaixo, que daqui a pouco também entrará.
1: Temos a Inês Duarte, temos o Pedro Arruda e a Mariana Correia.
2: O exatamente. Que é que será que estes três estão a tramar?
0: Três trolas.
2: Já viste? Na verdade, aquilo que já podemos dar, se calhar o que vai poder acontecer é, vamos relembrar um bocadinho de um debate que aconteceu. Isto agora é moda, não é? Desde ontem.
0: Não me deixem vir para a mesa porque vão acontecer debates.
2: Ganhámos o gosto por debate. Soraya, vai para a rua.
0: Já cá estou.
2: Não, mas agora que ganhámos o gostinho dos debates e esta tarde começámos um debate porque hoje temos uma noite muito cheia de música popular portuguesa e duas das coisas que caracterizam este espetáculo são então o Comboio e o Kuduro, são duas músicas que não podem faltar. Rubén Felipe disse-nos que o Comboio vai ser sim, de certeza, uma opção. E o debate que abrimos...
1: esta tarde não temos falado outra coisa senão o Comboio.
2: Sim, porque estamos a tentar convencer a Mariana Correia a meter-se no Comboio.
3: Dizer aos nossos ouvintes que Comboio é os comboios que fazemos aqui nos arraiais e nas festas académicas. Não é Comboio
0: à beira do mar,
3: transporte público.
1: Não, olha, à tarde, quando eu cheguei à tarde, a Tatiana perguntou-me: o que é que tu achas do comboio? E eu pensei: olha, por acaso é bom, às vezes já, não é? Eu não percebi logo.
3: É que eu esta tarde também liguei a emissão na rua e estavam a falar de comboios. E eu: mas porquê é que eles estão a falar de comboios no meio da semana académica? E eu pensei: se calhar não sou eu que estou perdido, se calhar estamos todos os ouvintes da rua perdidos. Mas depois percebi: não,
0: estávamos todos perdidos.
2: Mas se quiseres que a gente cante novo, a gente pode cantar.
0: Não, olha, vamos ver essa Inês canta para nós, o que é que ela tem lá em baixo, porque já
2: temos a Inês.
0: Aparentemente já está aqui pronta para entrar connosco e vamos lá ver. Inês, olá.
4: Olá.
0: Então, conta-nos tudo, o que é que está a acontecer aí em baixo?
4: Estamos aqui no recinto. Olá, boa noite.
2: Como é que está
4: estamos
2: o recinto?
4: Estamos aqui em direto da rua. Quem é que vieram ver hoje?
5: Tomás Faísca, Nelson Santos e Rubén Felipe.
4: Rubén Felipe, já é um hábito aqui na Semana Académica. Qual é, o que é que estás a esperar, expectativas para hoje?
5: Olha, não sei, é a primeira vez que venho.
2: Ui, primeira vez?
4: Não te vais arrepender.
5: Acredito.
4: Fala lá, tu, boa noite.
6: Boa noite.
0: Quem é que foi ver?
6: Eu, meu namorado, Nelson Santos.
4: Ah, boa! Temos aqui uma fã número um. Certeza que a noite vai ser boa.
6: Vai ser ótimo.
4: E vamos estar cá até ao fim?
6: Vamos ver. Pelo menos o deles pode estar de certeza.
4: Hoje na emissão estávamos a falar dos comboios que costumam fazer. Aqui temos fãs de comboio?
5: Claro que sim.
0: Inês?
5: Além deja, é os comboios maiores.
4: Tem que ser.
0: Inês,
4: são as primeiras da fila? Consigo sim, Soraya.
0: É que as tuas pessoas que estás a entrevistar estão a mencionar nomes que nós estamos a ficar muito confusos de quem é que são esses nomes que elas estão a mencionar.
3: Quem é o Nelson Santos?
4: Também não sei.
0: Pergunta lá.
3: Será o teclista?
4: Aqui
0: será
4: o estudista uma pergunta. Quem é o seu namorado, o Nelson Santos?
7: É um músico de Tavira, mas hoje em dia toca muito no Alentejo.
2: Ou seja, vai estar em cima
4: e
2: do palco.
4: Vai subir ao palco com o Rubén Felipe. Exatamente. Uma grande
0: agora
4: então.
2: Obrigada.
1: Agora já
2: muito obrigada.
0: Peraí. Agora já estamos esclarecidos.
4: É a grupeta do Rubén Felipe que vai estar a animar-nos aqui nesta noite. Vamos tentar falar com mais alguém. Estão aqui uns senhores, vou tentar falar com eles.
2: Vamos ver se vamos conseguir.
0: Vamos ver, ali
4: boa
0: está
4: noite. Posso perguntar quem é que vieram ver hoje?
8: A Rosinha.
0: Oh, claro.
4: E os senhores também?
8: Bem.
4: O que é que estão à espera das expectativas para esta noite?
9: Estamos à espera que comece a festa.
0: Olha, está quase.
2: Pergunta lá que música é que estão mais ansiosos para ouvir da Rosinha.
4: Qual é que é a música que está mais ansiosa para ouvir?
9: Eu não consigo ouvir.
4: Qual é que é a música que está mais ansiosa para ouvir?
9: Ah, pá, eu gosto de todas.
2: Canta uma, manda a senhora cantar.
0: Diz
2: uma.
0: Diz para ela cantar, que a gente canta também.
4: Canta a sua preferida.
9: Ah, não sei, não conheço.
2: Cantamos
9: muito,
2: juntas.
9: Não conheço.
4: E o senhor, qual é que é a sua música
3: Inês,
4: preferida?
3: Inês, canta com a senhora.
8: Eu conheço, mas não tenho uma...
4: Não, é certeza que conheço.
2: Vamos cantar uma todos juntos.
4: Eu descasco-lhe a banana.
10: Todos os dias eu descasco-lhe a banana.
4: Diz lá que estou aqui com um membro da COSA. Boa noite.
2: Boa noite.
4: Quem é que estás mais ansiosa para ouvir esta noite?
2: Eu acho que é a Rosinha e a música da Mala no Comboio.
4: Oh, olha, com a Bárbara assim.
2: Manda cantar um bocadinho.
4: Canta um bocadinho.
2: Não, isso eu não posso.
10: Oh, deixa da Mala.
4: Como assim? Tens uma voz tão bonita.
10: Comboio.
2: Não, não
10: tenho.
2: Eu não sei cantar.
4: Ela está a mentir. Ela canta muito e muito bem.
2: Opa, opa.
4: Obrigada.
2: Não conseguimos fazer com que ninguém cante.
10: Não, nós cantamos sozinhos, olha, animamos aqui por cima. Inês, tens mais alguém contigo?
4: Não, por enquanto não, mas o recinto já se começa a compor, já está muito a chegar algumas pessoas, de momento nas barraquinhas, mas daqui a pouco talvez tenhamos sorte de falar com mais algumas pessoas.
10: Exatamente, vais ficando aí por baixo para nos dar aqui também as atualizações de como é que o recinto vai estando, porque nós aqui acima às vezes não conseguimos ter noção de como é que as coisas estão aí em baixo, não é?
4: Exato.
10: Pronto, até já, Inês.
4: Até já.
3: Entretanto, estava aqui a pensar porque se a Rosinha diz que deixou a mala no comboio e se o Ruben Felipe promete comboios na semana académica...
10: Vamos encontrar a mala.
3: Será que há malas perdidas nos comboios que vão ser feitos na semana académica?
2: Eu acho que o objetivo é procurar a mala.
3: Olha,
10: vamos deixar a mala.
2: Foi deixada no comboio.
3: Mas esta mala não é grande nem tem dinheiro. Por isso passemos à frente, vamos a outros temas. Qual era o assunto de ainda há bocado que estávamos a debater?
2: Tínhamos se eras do time comboio, não time não comboio, time Kudur, time não Kudur.
3: Ok.
2: E tu?
3: Isso foi o assunto desta tarde, não foi? Pois não.
2: Ai, Ruben, comboio.
3: Eu não estive cá esta tarde, só vim agora mais perto da noite.
2: Olá, Ruben, boa noite.
3: Olá, boa noite, tudo bem? Tudo. O meu nome é Ruben Bento, tenho... Não, desculpa.
10: Não precisamos de uma introdução, não é uma entrevista de emprego. E
2: estás na
3: não,
2: rua.
3: Mas para eu querer entrevistar-me, entrevistar o Ruben Felipe, o Ruben Bento também poderia
2: então,
3: ser entrevistado.
2: Então, o Ruben Felipe promete comboio. Okay. Vais para o comboio ou não vais para o comboio? Ficas na estação?
3: Eu fico na estação, ou no apiadeiro, porque eu gosto de ver os outros a fazerem figuras tristes no comboio.
2: Mas sabes que o Ruben Bento disse que hoje vai tudo para o comboio.
10: É ele que vai para o palco.
2: O Ruben Felipe diz que toda a gente vai para o comboio hoje. Por isso, ou escondes-te ou já foste.
10: Mas isto é o que vai acontecer. Eu
3: não sou toda a gente.
10: Nós vamos todos lá para baixo para assistir ao concerto de Ruben Felipe e vai começar o comboio e tu vais participar do comboio. É isto que vai acontecer.
2: É que não temos que fazer algo.
3: Eu tenho aqui duas coisas em que temos de manter o nosso foco. Primeiro, Pedro Gonçalves, fica, aponta aí este minuto, porque a Soraya disse que ia para o comboio.
10: Eu participo em todos os comboios.
2: Ela disse que ia, ela vai.
3: E depois, vamos todos para o comboio?
10: Vamos. Sim, todos para o comboio.
3: Quem é que vai perder a mala?
10: Não tens aqui, provavelmente
2: vai ser a Mariana. Ela vai tentar fugir do comboio ou fugir do comboio e deixar a mala lá dentro.
10: Mas ela é maquinista, não convém que perca nada.
2: Pois, com o máximo tens um acidente, ou despistamos por aí.
10: Ai, meu Deus,
3: olha, vamos
2: parar à Universidade de Algarve ali logo lá.
3: Entretanto, hoje o recinto já abriu.
2: Já abriu.
3: Ao que parece, já há muita gente lá em baixo.
2: Supostamente daqui a 2 minutos começa Ruben Felipe.
10: É verdade.
3: Ah, então, desculpem lá, mas eu vou-me embora. Tenho de ir atuar.
2: Ah, okay.
3: Tenho uma consulta assim.
10: Sabe, mas tens que começar o comboio. Exatamente.
2: Oh, Ruben, mas ficas como... Vais fazer o que ela é? Bailarino? Vais tocar piano?
10: Não, vai cantar mesmo.
3: Eu vou cantar.
2: Ah, és tu que cantas?
10: Ele vai animar ali o público.
2: Ah, ok, está bem, ok. Sim.
10: Então, por favor, dá-nos um cheirinho do que é que vai ser o teu concerto.
3: Sou o MC do Ruben.
2: Ok.
10: Então diz-nos lá o que é que vais cantar.
2: O que é que temos?
3: Não vou
10: Ele não quer dar spoiler.
2: Que música é que não pode faltar?
3: Que música é que não pode faltar?
10: Kim Barreiros.
3: Kim Barreiros. Estás a ver como tu sabes.
2: Canta lá uma do Kim Barreiros.
3: Qual é que tu queres?
2: Não, eu pergunto uma qualquer.
10: Aquela toda conhecida.
2: A que vier à cabeça.
3: Eu não conheço, Tatiana.
2: A que vier à cabeça, logo. Quando falas em Kim Barreiros, lembras-te de...
10: Tu sabes, mas não queres cantar.
3: Lembro-me de uma que eu não posso cantar na
2: mas
3: rádio.
2: Mas cantas a outra, que é o... Será que eu posso?
3: Que é o...
2: Põe o carro, tira o carro, a hora que eu quiser, que garagem apertada. Mas
10: por que
2: eu sozinha a cantar?
3: Mas Tatiana, tirar e pôr o carro na garagem podes cantar na rádio, isso
10: claro.
3: Não há problema.
10: Então, mas tem outras, garagem, estaciona lá o carro.
3: Há outras que são piores e que não se podem cantar.
2: Esta é a mais conhecida do que
4: mas olha, o Ruben não escondeu se é time Kuduro ou não.
2: Obrigada.
3: Ai, eu não sou aquela pessoa que não sabe dançar e que só faz figuras no meio da...
10: Da
3: dança.
2: Ah, pronto. Da dança. Mas queres que a gente te ensine?
3: Não, obrigado.
2: Ah, ok.
10: Vamos tratar disso.
3: Eu não disse que queria.
2: Olha,
3: só disse que
2: mais
3: não
2: um passinho de dança para incluir o Kuduro.
10: Claro. Olha, agora vamos para a música. Os nossos ouvintes vão com música e nós vamos te ensinar a dançar o kuduro.
3: Mas espera aí, uma para a frente.
10: Não, não, a gente já aprende, já aprende. Duas, três, vamos relembrar DJ Telly e Irina Barros, chama-se filme. Nós já voltamos.
2: Até já.
3: Não vai ser um filme.
2: Vai ser um filme ensinar o.
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0: E estamos aqui outra vez em direto.
1: Vem para cá, não sei o quê. Isto vai ser um filme de aprender a dançar com estas maluquis.
0: Já aprendeste?
2: Já aprendeste?
1: Não, não. Só aprendi que... Isto para dizer que a Soreia estava a tentar ensinar-me enquanto nós ouvíamos esta música... Mas eu não percebi nada. Porque é um para trás, um para a frente, dá uma volta.
2: Tem que ser na prática, vais lá.
0: Olha, depois tu vais ver, porque eu e a Tatiana, só ver, e a Mariana, e talvez a Laura.
3: E a Laura, eu fico na parte de aprender também.
0: Pronto, juntamos e fazemos todas esta coreografia e depois tu aprendes efetivamente.
1: Okay.
0: Mas isto para dizer o quê? Que nós temos aqui pessoas muito dotadas de capacidade de dança. A Tatiana Santos é uma delas. Ela sabe dançar kizomba muito bem.
2: Portanto, vai dançar tudo o que tu quiseres.
0: Vai ensinar-nos todos.
2: Menos tecno, que eu não, essa não apanhei. Não apanhei
0: essa é com o Marta Santos.
4: Isso é fácil.
1: Ok.
2: Tu também... Olha, ele também sabe!
0: Opa! Temos aqui professora!
1: Olha! Peraí, sabes dançar tango?
2: Também não.
0: Ai, tango eu sei.
2: Isso deve ser a Soraya.
0: Adoro.
1: Hip hop, sabes?
2: A Marta.
1: Tatiana, estás-me a desiludir.
2: Não, é assim, eu danço tudo o que tu quiseres. Agora, ensinar-te é que é o mais bocado.
0: Ela sabe dançar aqui zomba, ela sabe música de baile.
2: Sim.
0: Ela sabe o kuduro.
2: Kuduro.
1: Que é música de baile.
2: Não. Kuduro é kuduro. Baile é baile.
0: Exatamente.
1: Ah,
0: a
1: okay.
0: música de baile dança-se assim. Não,
2: exato.
1: Olha, sim, e o kuduro dança-se como?
2: Soraya, um, dois,
1: e como é que é o assim para os nossos ouvintes?
0: Ora, a dança de baile é uma mão na cintura e uma mão espetada para o lado e abanar.
2: Tá.
0: O dança do kuduro é um pé para a frente.
2: Um pé para trás.
0: E depois balança para trás.
2: Cinco
0: e depois
2: vezes.
0: Dá um saltinho de lado.
1: Pronto, ok.
0: Percebeste?
1: Sim.
0: É mais ou menos isto, não é?
2: É,
1: o Cool diz que sim.

0: Estou muito animada. Porquê? Porque para além do frio, eu adoro música de baile, como já disse, durante esta tarde. Uhum. Por isso vai ser uma junção perfeita. Juntamos
1: agora,
0: dois em um.
1: Eu não sei se tu gostas mais de dançar ou de cantar música de baile.
0: É assim, eu como não canto muito bem, eu tento cantar baixo por causa das pessoas do lado, okay, e danço muito, por isso eu compenso.
1: Ok, parece-me bem.
0: E tu, Ruben, cantas ou danças?
1: Eu?
0: Sim.
1: Eu tu? Só canto.
2: Ai.
0: Não, claro, e tu?
1: É que eu tenho dois pés
2: esquerdos. Eu só danço.
0: Tu só danças. Laura?
3: Eu faço uma mistura esquisita dos dois.
0: Então juntamos as duas,
3: sim,
0: e eles juntam-se os,
3: exato,
0: dois.
3: Soraya. Mas isto é quê? Lá embaixo, a assistir ao concerto, se, sim, canta ou danço?
0: Sim, sim.
3: Os dois.
0: Soraya, para nós.
3: Os
0: estamos
3: dois
0: a ganhar. Tá? Aqui, a equipa está forte. Cool. Cantas ou danças?
4: Eu atiro para cima das pessoas.
0: Okay. Ele fica do outro lado.
3: Mas como é que vocês podem só dançar? Se conhecerem a música...
1: Não, só cantar.
2: Se conhecer a música, eu canto agora. Desculpa. Senão... Vou fazer
1: pois
2: assim
1: é
2: um cara ao
3: culpado. Claro, claro.
1: É que, Soraya, eu não sei se tu já viste, mas eu tenho dois pés esquerdos, por isso não dá. Se eu experimentar a dançar, é mais provável que eu caia do que dance.
3: Pronto, justo.
1: Por isso acho que é melhor não fazer figuras. Eu sou adepto de.
0: Mas tu caíres, quem levantaste.
1: Sabe,
0: é.
1: Pois,
0: então.
1: Mas também há quem balance e não caia, por isso.
0: Ela se balança,
1: se for para cair,
0: cai.
1: É preferível não cair. Só isso.
0: Mas qualquer coisa nós seguramos, estamos cá para isso.
1: Pronto, obrigado,
0: para
1: Tatiana.
0: Nos ampararmos.
1: Obrigado.
0: De nada, depois é ali um cachorro lá em cima, também.
1: Ok.
3: E já temos ali algumas pessoas também na frontline, já ali a prepararem-se para o início desta grande quarta noite. Quarta noite, sim.
2: Quarta noite.
3: Exatamente. Portanto, está tudo a postos. Falta só mesmo o Ruben Felipe
2: entrar
3: em palco e animar a noite.
0: Sabes que eu, deixa-me lá, vou-me levantar. Ai, espera, não consigo.
3: Ficaste inspirada.
0: Vou-me levantar só para ver se... Ok, aquilo que eu ia dizer comprova-se, que é a noite de hoje está um bocadinho parecida de ontem, que é frontline vazia, mas muita gente nas barraquinhas.
3: Vazia não, tem lá umas pessoas.
0: Ai, espera, que no meu
1: ângulo...
0: Tem. Ai, estou a esticar, isto é para explicar que isto é a nossa visão. Pronto, tem poucas
1: pessoas.
0: Tens
1: três pessoas.
0: Pronto, três pessoas na frontline, há muitas pessoas nas barraquinhas.
1: Desculpa, eu só consegui ver três.
0: Não, está ali a aproximar-se mais gente. Mas pronto, isto para dizer que a noite de ontem vai ser um bocadinho parecida à de hoje, que é, as pessoas estão no recinto, estão nas barraquinhas, frontline menos composta do que nos dias mais fortes, mas isto para dizer que, provavelmente, quando o Ruben e o Filipe entrar em palco, vai acontecer o mesmo que ontem aconteceu com os American Out Party, e as pessoas vão todas para lá, só estão à espera do boa noite, semana académica!
3: E do aproximem-se, está frio!
0: Ligarem as músicas! E pronto, aí começa a festa e o calor aumenta.
1: Dizer que este dia também acaba por ser aqui um bocadinho mais reservado aos alunos, porque amanhã é dia de trabalho, certamente.
3: Sabe que ias fazer um trocadilho com o DJ Telly?
0: Eu também ia cantar.
1: Porquê?
3: Com o mais reservado.
1: Não,
0: atualmente é mais reservado. Tenho andado na verdade.
1: Oh, amigas, DJ Télio já foi.
0: Amigo,
1: passado.
0: O DJ Télio já foi, mas vai ser sempre.
1: Não, não, hoje é Rosinha, Ruben Felipe e André
0: Canhoto.
1: Porque escreve com o lado esquerdo.
3: Oh, já sabia. Olha, vamos já à música.
0: Vamos, é melhor.
3: O que é que vamos ouvir? Vamos recordar ou vamos já para a frente?
2: Para a frente agora.
0: Para a frente é que a caminho, né?
2: É verdade.
0: Isso, já
3: recordamos. Olha, eu gosto muito desta, portanto vou ser egoísta, vou pô-la.
0: Ok.
1: Okay.
0: Qual?
3: Que é o Regula com a Blaya, que chama-se Mima Verde.
1: Olha, pensei que era o Estrada.
0: Gosto muito.
1: Antes Estrada não.
3: Isso não, Pedro Mafama não vem cá.
1: Não, mas está na nossa playlist.
3: Sim,
1: podia
3: mas
1: ser.
3: Agora não é da nossa playlist.
1: Ah, okay.
0: Vamos ouvir o Mima Verde, concordo.
3: Portanto, vamos a isto. Nós
0: até já
3: cá voltamos.
0: Até já.
3: Quem sabe quando o Ruben Felipe já estiver então a pisar o palco.
0: Até já.
3: Até já.

0: um minuto das 11 da noite, temos Ruben Felipe em palco.
1: É verdade.
2: E é agora
1: que curiosa.
2: A temperatura vai começar a aumentar.
1: Vamos todas cantar e dançar ali agora.
3: Chocado.
0: E Ruben Felipe, que traz o novo formato que ele também já adotou no ano passado, em que ele não está com o teclado, não está com as teclas, ele, e sim apenas no palco.
2: Ele diz que gosta de ter as mãos livres e ainda está preocupado, e microfone na mão, e fala aqui, puxa dali. É a ser incrível.
3: Oh, mas também era engraçado ele com o teclado de lá à frente.
2: Era por isso que tu precisavas estar ali, Ruben, porque tu ias fazer esse papel.
0: É verdade.
3: Ah, okay.
0: Ias ser o teclista.
3: Pronto.
2: Teclista.
3: Oh, meninos, eu vou já para palco.
2: Vai lá.
1: Só já chamar. Devia estar lá.
2: Ruben.
0: Mas Ruben Felipe promete aqui então começar obrigado. A noite, o aquecimento da noite, por assim dizer, não é? Porque começamos com a música. Perdão, popular portuguesa.
1: E começamos muito bem.
0: E depois continuamos com a... Eu chamei-lhe a rainha da música popular portuguesa.
1: Ela ficou muito feliz.
0: Acho que se adequa. Porque
2: é um elogio.
0: Mas eu vou explicar porque é que eu disse isto. Porque nós temos muitos homens a produzir música popular portuguesa com acordeão. Mas mulheres, agora já temos mais, mas a pioneira eu diria que foi a Rosinha.
1: A Rosinha.
0: Neste
2: eu acho
0: mundo.
2: Que não temos como não lembrar dela.
3: Eu não sei se terá sido tão pioneira. Eu acho que foi a que conseguiu, assim, em menor tempo... Conseguiu chegar a mais público. Mas temos uma Cláudia dos Minhotos Marotos, temos uma Ágata com a música popular portuguesa.
0: Mas eu digo, há muitas mais agora, mas a título individual.
3: Sim, foi a que conseguiu, num mais curto espaço de tempo, conseguiu chegar mais longe. E a Rosinha hoje vai estar aqui em palco. E vai ser a prova de que ela enche palcos e hoje vai encher esta 39ª Semana Académica do Algarve.
1: Certeza.
2: Isso vai ser incrível.
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0: E é este tema que inicia esta noite, não é? Esta quarta noite.
2: Esta é a minha música aperta, favorita.
0: Aperta.
2: Esta?
0: Esta mesmo.
2: Olha. Nós apertámos os dois.
1: Então aqui é isto, estamos em festa.
4: Aperta, aperta com ela.
3: E o quê?
2: E assim, amor, pois então começou a nossa paixão.
3: Quando?
2: Nesse baile de verão.
0: Isto já pede um comboio?
2: Sim,
0: o Roberto Filipe já está no palco. Nós vamos também agora aproveitar um bocadinho o concerto e ainda vamos estar aqui contigo na emissão também. Portanto, já voltaremos aqui em breve.
2: Até
0: Roberto
2: já.
0: Filipe já está
1: Até
0: no palco.
1: Já.
2: Até já.

0: nossa programação habitual da Rua FM, porque temos Rubén Felipe no palco da Semana Académica do Algarve e vamos ter transmissão aqui, pelo menos de parte do concerto, que já está bastante animado.
1: É bastante, bastante mesmo. Já temos ali uma frontline com muita gente e também aqui as nossas voluntárias da Rua FM estão ali a vibrar com, podemos dizer, esta boa música pimba tão característica do nosso Rubén Felipe.
0: E que não dá para estar quieto.
2: Ai, não sei sinceramente onde é que está com mais energia, se é mesmo na frontline ou na nossa varanda.
0: Eu aposto na nossa varanda.
2: É também.
0: A nossa varanda está melhor. Mas bem, isto é só para te dizer a ti que estás no carro, se por acaso estás a caminho da Semana Académica, já está animada, já está Rubén Felipe no palco, nós vamos te deixar a ouvir o concerto para também já vires preparado para receber o Rubén Felipe ainda no palco e depois que seguirá pela vozinha. Portanto, nós vamos na escaleira e vamos dar o Rubén Felipe.

Nelson Santos. Vamos embora, rapaziada. A próxima música, eu acho, alguém daqui vai aos bailaricos? Vocês vão aos bailaricos? Não. Malta do Alentejo vai muito aos bares. Onde é que está a malta do Alentejo? Ora pois, tem algumas caras conhecidas na cena do nosso. Esta música faz sempre parte dos bailaricos. Esta música diz que vão chover 5 dias sem parar, mas espero que só comece a partir de domingo. Temos a semana académica a acontecer, só pode começar a chover 5 dias sem parar a partir de domingo. Meus amigos, 5 dias, vamos embora!

0: Meus amigos, quem está feliz, faz barulho!
1: Olá!
0: Meus amigos, não quero mais lembrar, sejam bem-vindos a mais uma noite da Semana Académica. Hoje é a tal noite pimba. Pois, já sabem, agora está aqui o vosso amigo Rubén Felipe, Nelson Santos, Flávio Paz, Tomás Frisca. E daqui a pouco vamos ter aqui a nossa Rosinha. Vocês vão todos lá no pacote. A gente vai sair do palco, ela vem e vocês levam todos no pacote a seguir, pode ser? Meus amigos, agora, a próxima música. Nossa, imaginem que o Toy, vocês conhecem o Toy, não conhecem? Imaginem que o Toy acordava num domingo de manhã com uma ressaca, como a gente vai acordar amanhã. A seguir também vamos beber com vocês. Vamos, não vamos?
2: Vai.
0: Dá para beber a seguir? Se der para beber, a gente vai beber também. Imaginem que o Toy acordava de manhã e dizia assim: hoje vou fazer uma música de amor. E o Toy começava mais ou menos assim.

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1: Ai, toda a noite era bom, era.
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3: Meus amigos, agora é convosco.
0: Toda a noite.
1: Mais uma vez o refrão, como é que é?

Meus amigos, vocês estão felizes? Se vocês estão felizes, nós também estamos felizes. Meus amigos, não se esqueçam que hoje temos muita festa rija. Ai, agora, rapaziada, agora vamos fazer assim. Eu estou a ver a malta, uns estão para além, outros estão para além. É que agora vamos dançar uma daquelas modas. Toda a gente tem que fazer igual. É uma coreografia. E todos têm que fazer a mesma coreografia, senão isso fica muito feio. Vocês sabem fazer o esquema, não? Sabem fazer o esquema? Então, rapaziada, vamos fazer assim. Quem estiver aí atrás e quiser fazer o esquema, se vai chegar aqui mais à frente. Assim arrancamos todos numa só vez. É muito mais fácil. Pode ser?

nossa Hispana Acadêmica. Bom dia! Meus amores, ficaram cansados? Não ficaram cansados? Porra, fiquei um bocadinho. Epá, isto um gajo já não tem 30 anos, nem 20, percebem? Eu quando toquei aqui pela primeira vez neste palco em 2012, era um bocadinho mais novo, um bocadinho mais leve, aguentava melhor. Agora um gajo está a começar a ficar velho. Porra, eu tenho um AVC agora. Ora, meus amores, agora vai ser um bocadinho mais devagarinho. E agora preciso que vocês cantem comigo. Pode ser? Vamos lá ver se vocês sabem.

brinde. Rapaziada, a vocês, muito obrigado. Já sabem que a noite ainda vai... Ui, a noite ainda é uma criança. Estou cá o vosso amigo Rubén Filipe, Tomás Faísca, Flávio Paz, Nelson Santos, umas palminhas para eles, vamos embora. Para quem não sabe, eu vou-vos explicar. Vocês estão habituados a ver o Rubén Filipe aqui sozinho, com o tecladozinho, a animar a malta. Mas já há algum tempo que eu digo assim, vamos para a Semana Académica, vamos apresentar uma coisa diferente. Eu pego no Tomás Faísca, que também toca sozinho, no Nelson Santos, que também toca sozinho, e no Flávio Paz, que é o vai com todos. Pronto. Pronto, desculpa, Flávio. E disse assim, rapaziada, vamos para a Semana Académica, não vamos ensaiar e vamos à campeão. Já está a correr mais ou menos, não está? Vocês ainda não repararam em nada, pois não? Ainda bem. Meus amores, vamos continuar. Agora vamos dar aqui umas pimbalhadas aí valentes. Pode ser, vocês estão para dançar umas pimbalhadas? Vamos embora começar aí com o nosso Quim Barreiros. Vamos embora!

agora é convosco. Vocês estão prontos? É o bicho, é o bicho. Não é assim, é como o Tomás diz.

É, rapaziada, eu já não tenho idade para estas coisas. É, fiquei mesmo abalado. Fiquei muito abalado. Por falar em abalado, agora vamos todos abalar até à capital para ver o pôr do sol, pode ser? Estão prontos? Semana Académica, estamos quase indo embora. Aproveitem, divirtam-se. Penso que vamos ter aqui a nossa querida Rosinha. E a noite vai continuar ainda com o nosso André Canhoto. Meus amores, Rubén Filipe, Nelson Santos, Flávio Paz, Tomás Fisca. Vamos todos ver o pôr do sol.

apenas. Eu tenho que dizer que estamos na balada. Estamos na balada. Vamos tocar mais uma e agora, meus amores, eu agora vou querer sentir a vossa energia máxima, porque vai ser a última da noite. Porque a seguir vamos abrir espaço à nossa querida Rosinha. Será que vocês estão prontos para dançar a última da noite? Meus amores, isto agora vai ser daquela sempre a abrir e que vocês têm que cantar.

toda a equipa de luz, luz e imagem. Obrigado, palhetas, obrigado, meninos. Sem vocês isto não acontece. E sem vocês muito menos acontecia. E muito menos iria acontecer sem o nosso Nelson Santos. Faça um barulho! O nosso Flávio Paz! E o nosso Tomás Faísca!

0: Ruben Felipe acaba de dar aqui um grande concerto a começar esta quarta noite de semana académica, não é?
1: É verdade. Super animado. Eu adorei. Já fizemos o comboio.
0: A Tatiana até estava ofegante. Desculpa interromper.
2: Cantámos, dançámos,
1: pulámos até o comboio. Fizemos.
2: Não há frio nenhum. É só para avisar.
0: Já despiu o casaco.
2: Quem tiver a vir... Não há frio.
0: Só a animação ainda vai continuar assim, agora é com a vozinha. Portanto, isto não há noite frio.
3: Sim,
0: hoje.
3: Por falar em animação, estávamos aqui a falar no estúdio. A pessoa que ia mais cedo para casa foi a pessoa que eu vi mais animada ali, a nossa Soraya Varela.
0: É, sim, uma foi pessoa solta-se com a música popular portuguesa.
2: Foi muito tempo, foi muito bom. Foi, eu acho.
0: Olha,
2: que
0: mas estás a falar de mim, viste a Tatiana a dançar.
3: Epá, isso é todos os dias.
2: Ele já está habituado, já sabe o que é que a casa gasta.
0: Mas o que é que tem a dizer? Com esta abertura de noite, isto prevê-se...
1: Olha, a energia está lá no topo e tenho a certeza que a Rosinha vai continuar a manter esta energia lá no topo e os nossos estudantes estão a vibrar ao máximo. Foi o comboio durante 4 músicas seguidas.
0: É verdade!
1: O Ruben Filipe também se juntou aos estudantes. Foi uma animação.
0: Olha, mas tenho a dizer que o condutor daquele comboio fez um trabalho muito mau. Porque comboio andava todo entrelaçado.
1: É verdade.
0: O comboio não eram 2 ou 3.
1: Parecia quase uma centopeia.
0: Era mais uma centopeia.
2: A estrada era uma via muito curta. Muito apertadinha.
3: Depois de um momento para o outro já havia 2 comboios.
0: Sim. A Tatiana estava sempre a descarrilhar do comboio.
2: É verdade. Não, eu estava toda a frente, é muito alta ou é muito desengonçada. Eu não consigo...
1: Eu estava atrás da Laura e perdia para aí umas 3 vezes.
0: Tu desapareceste, eu acho que já tinha outra pessoa, já não era a Inês.
1: Ah, eu e a Laura desistimos, entretanto.
0: Olha, mas
2: eu não desisti.
0: Eu agora apoio a Mariana em alguns pontos do comboio, porque a pessoa que estava a querer, pronto, a fazer o comboio atrás de mim, estava-me sempre a desviar o cabelo, porque não conseguia pôr as mãos nos meus ombros, então era cabelo para lá, era eu a perder
2: vezes,
0: a Tatiana.
2: Eu desisto de meter a mão nos ombros, eu só vou...
0: Eu reparei por dizer que tu perdes o comboio.
2: Não, acho que eu perdi o comboio. Não,
0: perdeste. Tivemos que correr.
2: A gente corre, isto tudo pelo Ruben Filipe.
0: Mas
2: tudo.
0: Bem, os comboios têm sempre percalços, mas são muito
1: claro,
0: divertidos.
1: Sim.
0: E tenho a dizer que Pedro Arruda, Ruben Bento e Mariana Correia fugiram do comboio.
1: Perderam muito.
2: Principalmente a Mariana.
3: Quem eu vi mesmo a fugir foi a Mariana. Eu até disse,
2: ela
3: a Mariana,
2: nunca correu tanto.
3: Eu não pensava que ela corria assim tanto.
0: Mariana, anda cá a justificar-te.
1: Mariana correu como se estivesse na meia maratona.
4: Estão a ver num filme de terror, quando vai acontecer alguma coisa e a personagem principal começa a correr.
0: Mas ela teve a sorte de não tropeçar, que isso também
1: não,
0: acontece.
1: Não, é verdade. Não, é assim, ele acabou uma música e eu comecei a ver aquilo caso mal parado. Porque comecei a sentir que a próxima seria uma música para fazer um comboio. E comecei a olhar para vocês. E vocês já a olhar para mim. Eu pensei, não.
2: É agora.
1: É agora. E virem de costas e corri cá para cima. Mas ela correu como se fosse a meia maratona.
2: E o segurança não...
1: O segurança pediu.
2: Devíamos ter combinado com o segurança.
1: É verdade.
2: Isto foi mal
0: não
2: pensado.
0: Não a deixes passar. Yeah.
1: O segurança está numa missão, vou deixá-la ir.
2: Não, ele percebeu, porque ele também deve ser dos meus e não gosta de comboinhos.
0: Eu acho que ele estava a julgar um bocadinho o comboinho.
2: Por isso é que ele ficou no seu canto.
1: Eu também julguei daqui.
0: Olha, mas eu vi muitos julgadores de comboinho, vocês viram?
1: Eu sim.
2: Havia um grupo ali no meio que estavam ali a fazer de rotunda.
1: Mas eu acho que eles estavam com vontade de entrar.
2: Eu acho que eles estavam com vontade de entrar, mas queriam ir. E o segurança também. Ele estava a pensar, ai, queria estar ali.
0: Aquilo era mesmo divertido.
2: Foi como eu.
0: Olha, mas estamos só a falar do comboio e o esquema. A quantidade de pessoas que se juntou.
2: E a sintonia que se fez sentir neste recinto.
0: A quantidade de pessoas que se juntou para dançar o esquema do Kuduro.
1: O esquema é muito difícil. É impossível acompanhar. Impossível. Uma pessoa pensa que já está a aprender e de repente, pera, eu te passo
0: e qualquer... E depois dás um empurrão à pessoa do lado.
1: Chocas com aquele, chocas com outro. E depois cada pessoa faz a sua versão, como tínhamos falado esta tarde. Uns dão saltinho, não dão. Quando um dá o saltinho, olha, já dá um empurrão.
4: E eu estou chateado com a rua porque disseram que me iam ensinar a dançar o esquema.
0: Tu fugiste!
4: Não, desculpa, dançar, ensinavam-me aqui no estúdio para eu depois ali não fazer mais figuras.
2: Ruben, a Laura não sabia e arriscou e foi, esteve ali bem no meio.
5: Ora está.
4: Sim,
1: é
4: mas
1: verdade.
4: Para fazer figuras ali no meio, não. Primeiro
2: figuras!
4: Faço
2: figuras.
4: Mas
2: é
1: que
2: a Laura fez figuras?
1: Eu parecia uma profissional. Parecia que já dançava aquilo há anos.
2: Quem não sabia fez muito bem. Para quem esteve quieto, nota menos 10.
0: O Ruben agora está a tentar fazer, agora vai estar. O Ruben já acabou. Já acabou. Agora só para o ano é que temos música popular portuguesa ou a Rosinha daqui a pouco, mas não há músicas para dançar o esquema.
4: Ai, não há, não.
0: Está bem. Acho que deixa para irmos embora até amanhã, não é?
2: Sim, olha, foi um bom início.
0: Anotaste no bloquinho este momento?
1: Olha, nem mais, Tatiana.
2: Foi um bom início da noite. Ruben Filipe fez com que... Olha, eu acho que tínhamos aqui uma parte, à frente do palco, já do nada eu olhei e estava um monte de gente. Já parecia um dia um fim de semana.
1: Estava muito
2: por
1: bem composto.
2: Foi uma boa abertura. Ruben Filipe cativa muita gente e acho que foi uma boa abertura para agora a nossa rainha da música popular portuguesa.
0: Ah, como nem
2: continuar.
0: Tu E o palco já estão a fazer a mudança, portanto, de instrumentos para a Rosinha subir ao palco. Quanto a nós, fica por aqui esta emissão do quarto dia.
1: E amanhã estamos aqui para mais.
2: Estamos aqui para mais, para darmos o feedback de como é que foi a Rosinha e André Canhoto.
0: E a música que vai estrear hoje aqui.
1: É verdade. Tivemos aqui em exclusivo hoje, na entrevista, que a Rosinha vai lançar uma música no dia 8 e vai tocar pela primeira vez aqui.
0: E quer a nossa opinião.
1: Exatamente. No fim, quer saber o nosso feedback.
4: Por isso, pessoal, vamos lá fechar a emissão, porque agora é tudo. A levar no pacote, a descascar a banana,
0: Ruben,
4: e essas
0: tá
4: coisas
0: bom.
4: Assim. Vá,
0: obrigada. Até amanhã, e para ti que nos estás a ouvir, se ainda estiveres acordado a esta hora, espero que estejas a vir para a Semana Académica do Algarve para assistir então ao concerto da Rosinha, onde vais poder ouvir estas músicas todas aqui que o Ruben enumerou. Portanto,
1: exatamente.
0: Até amanhã.
4: Bora lá. 3, 2, 1. Ação.
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